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1: Boa noite, agora 9 horas em Brasília. Muito prazer, eu, Márcia Dias, sigo com você aqui na programação, comigo no estúdio Sanderson Freitas, iniciando mais uma semana, hoje segunda-feira, 17 de agosto de 2026. E a programação a gente abre com o Djavan. Boa noite.

Ouvimos aí o Arley Henrique, aí tá certo, dele, Gustavo Monteiro. Time contra com o Clube do Balanço de Marco Matoli, Ney Lopes e Magno Souza. E boa noite, Djavan. 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Música brasileira em primeiro lugar, Gonzaguinha, e vamos à luta.

Ciranda da Bailarina, Adriana Partimpim de Chico Buarque e Edu Lobo, Maluco Beleza, Raul Seixas dele, Cláudio Roberto, e vamos à luta Gonzaguinha. Rádio Nacional. 9h24, Marco Ribas, Altas Horas.

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5: 9 horas 30 minutos. Maria Rita, a festa.
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0: Baiana System de Russo Passapuço Invisível, Céu de João Bosco e Aldir Blanc, O Ronco da Cuíca e Maria Rita de Milton Nascimento, A Festa.
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0: São 9 horas e 41 minutos em Brasília. Muito boa noite para você sintonizado com a gente aí, nos dando carona no seu transporte. Muito obrigada. Vamos ouvir Belchior, comentário a respeito de John.

0: Pérola Negra, Luiz Melodia, música dele. Expectativa, Tulipa Ruiz, de Tulipa Ruiz. Comentário a respeito de John Belchior.
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0: 9:52, deixo você com Naozete, Capitu, Lenine, Castanho.

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0: Calma, o que você ouviu é só o começo. The Tender Trap, de Sammy Kahn e Jimmy Van Heusen, com Frank Sinatra, claro. Era a canção que dava início, antes mesmo dos créditos, ao filme Armadilha Amorosa, de 1955, com o próprio Sinatra e a jovem Debbie Reynolds. Eu sou o Rui Castro e este é o terceiro programa da série A Música do Cinema, hoje focalizando os grandes cantores que marcaram presença nos filmes. Antes que me esqueça, no próximo será a vez das cantoras. Mas se o assunto são as vozes masculinas, uma que foi absoluta nas telas nos anos 30 e 40 foi a de Bing Crosby. Era o cantor mais popular daquela época. Sua popularidade se estendeu até meados dos anos 50, quando ele fez o filme Alta Sociedade, em que cantou, entre outras, Now You Have Jazz, ao lado de Louis Armstrong, e a apaixonada I Love You Samantha, no que não fazia nenhuma vantagem, porque Samantha no filme era Grace Kelly.
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0: Em Uiraúna, terra dos músicos, dos sacerdotes e dos médicos também, às 12 horas e 4 minutos. Boa tarde.
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0: A partir de agora estamos chegando no dial do seu rádio para lhe deixar bem informado com as notícias locais, regionais, estadual e nacional. O meu dessa frequência que é 104,9 da Capivara FM, o Som das Águas, como também a Poço Dantas FM, que retransmite esse rádio jornalismo que tem a produção e a apresentação de Geraldo Andrade. Só plastia dele, Alex. Hoje é uma terça-feira, aliás, o dia 18, mês de agosto, o ano é 2026.

0: A data de hoje se comemora teu dia de nunca desista, até isso, rapaz. Teu dia mundial da libertação humana, dia nacional do Campo Limpo, temperatura em Uiraúna com sol, a mínima de 22 graus Celsius, a máxima de 33. E vamos aos destaques da edição de hoje do programa O Uiraúna Bom.
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0: Empresário paraibano, dono do ramo de loterias, é preso por associação criminosa e lavagem de dinheiro. Polícia Federal apura reuniões e tratativa de negócios mencionadas entre mensais de Lulinha. E vamos aos destaques das eleições 2022. Ministério Público Eleitoral pede impugnação do registro de candidatura de Cícero Lucena. Mendonça manda Lula remover vídeos com pedidos explícitos de voto em convenção. Lucas Ribeiro rebate crítica após falar em debate e avisa, tem uma agenda de governo. Azevedo diz que Cabaléu Bezerra se explicar apoia na boa e afirma não faz conjectura. Pesquisa em João Pessoa do Seta Polêmica Paraíba traz João como líder isolado e com Queiroga e Veneziano brigando pela segunda colocação. Lucas Ribeiro publica foto com Lula e reforça com o presidente pela reeleição. Zema diz que programas sociais criam geração imprestável. Esse é da andamento e ação contra Lula e Alckmin do desfile da Sapucaí. Em campanha à presidência, Massal propõe mudar a capital de Brasília para o Maranhão. Só faltava essa. Essas e outras vocês ouvirão a partir de agora, no meu, no seu, no nosso programa O Uiraúna Bom. É verdade, está só começando, recheado e apimentado de muitas informações a partir de agora no dial do seu rádio.
2: Olá, meus amigos, eu sou Amazã e também estou aqui com meu amigo Geraldo Andrade, o repórter que tempera a notícia aqui na sua Capivara FM, neste programa maravilhoso O Uiraúna Bom. Vamos que vamos!
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0: Ele mesmo, cá estamos nós agradecendo a Deus, que é nossa luz divina. Sem Deus não somos nada, sem Deus não vamos para lugar nenhum. E nos permite nesse instante estarmos aqui, rapaz, para fazermos a segunda edição da semana. Boa tarde, Alex, como vai? Boa tarde a você que já está em casa, sentado à mesa, reunido com a sua família, se deliciando de um bom paladar, já se deliciou. De qualquer maneira, bom apetite, né? É, nos ouvindo pela frequência da 104,9 da Capivara FM, São das Águas, aqui o Uiraúna. Mas também pela co-irmã Poço Dantas FM, que retransmite esse rádio jornalismo todas as tardes, onde mandamos aquele abraço a todos os Poço Dantas.
3: Aquele abraço!
0: A partir de agora você ficará bem informado, bem atualizado de tudo, né? E você que está nos ouvindo também, trans, poderia ser diferente saindo do seu trabalho.
4: Eita, carreira,
0: pelo receptor do seu carro. Você é doido, homem, incentivo pro bem, não pro mal, rapaz. Você que esteja em qualquer

0: partes nos ouvindo por aquela ferramenta indispensável no dia a dia, rapaz, na boa comunicação, o seu celular. Você que esteja em qualquer parte do Brasil, até do mundo, nos ouvindo por ela, a vanguarda do século XXI, melhor dizendo. A todos vocês, de forma mais prestimosa, bondosa, graciosa, agradecemos a audiência de todos vocês até pouco mais das 13 horas.
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0: É verdade. O que dizem as vozes roucas das ruas? Em um período eleitoral, campanha deflagrada, com tantas circunstâncias de socorro, com tantas mazelas no nosso país, a começar do comportamento humano eleitoral. De agentes políticos que enveredaram pelo caminho da corrupção. Qual será a proposta que você solicitaria dos candidatos à presidência da República, a governador de estado, do seu estado, os seus representantes no Legislativo, da Câmara Federal, Senado, das Assembleias Legislativas? É um momento relevante para a democracia e para a cidadania, que é a decisão do voto. O voto consciente não tem preço, porque se você vende a sua consciência eleitoral, perde sua força moral. Qual será que no seu coração, na sua mente, existe uma chama acesa que você queria que desse um basta, como mazela do nosso país nesse processo eleitoral, em quem fosse eleito e colocasse ações, prioridades para combater? O que será que o nosso país está precisando urgentemente de resolver tantos problemas? Será que a saúde? Será que a educação? Será que é a nossa infraestrutura? Será que é a nossa segurança? Será que é a nossa economia? E etc. Hoje, a população em si, principalmente há mais de cento e tantas pessoas que irão às urnas, em 4 de outubro, já não tem esperança mais em ter alguém que traga um remédio para livrar o país dessa doença. Um país já se tornou de tantas metástases, entre ela a corrupção e o crime organizado. E eles? Será que os brasileiros têm coragem, hoje mesmo, paraibano, iraunense, você sertanejo, e as ruas se unir em prol de uma coletividade, em busca de proposta de verdade para solucionar esses nossos problemas cruciais? Ou simplesmente você vai andar na onda dos vendedores dos templos eleitorais que nas esquinas estarão oferecendo moedas de trocas? E você sendo corruptivo pela corrupção? Porque, como dizia Ulisses Guimarães no passado, isso ressoava, hoje está difícil de ressoar. As vozes roucas das ruas expressam o sentimento do povo. Mas o povo teme. O povo não tem coragem. O povo está calado e aguentando. Tudo ficando mudo nesse país, Brasil.
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0: Ele mesmo, a partir de agora, liberado 999-87-3658 para a sua participação. Você fazer o programa conosco até me responder. qual é o maior problema de urgência que os nossos governantes têm que dar mais atenção? Responda aqui então. É a saúde do povo brasileiro? É a educação? É a economia? É a segurança? É a corrupção? Qual é a prioridade? Tentar não pelo menos salvar a pátria, mas diminuir nesse nosso país essas mazelas. Veja que é um momento de um ápice na, digamos que na situação que passa o país para tenhamos mudança nesse processo eleitoral. E bateu o vinto, vamos a participação do vinto. Alô, boa tarde, quem fala?
3: Da capital de todos os paraibanos, nublado, João Pessoa, Clodoaldo Fernandes, Geraldo Andrade.
0: Clodoaldo Fernandes, qual a proposta que você queria para que quem está disputando as eleições, desde a presidência da República até deputado estadual, lutasse para melhorar? Qual o maior problema no Brasil deve ser resolvido com urgência? Corrupção, a insegurança, a economia, a educação, saúde, etc. Fique à vontade e me responda, Clodoaldo.
3: Boa tarde, meu caro amigo Geraldo Andrade, meu grande amigo Alex, na Central Técnica da Rádio Capivara FM. Essa mesa de áudio tão bonita, rapaz. Alex mexendo aí para todo o Brasil. Boa tarde aí para os ouvintes da Rádio Capivara também. Geraldo, você falou e já falou tudo. Eu quero que esses candidatos tragam boas propostas nos seus comentários, nos seus debates. A saúde primeiramente, a educação, né, rapaz? Educação, infraestrutura também para o nosso Brasil. E eu vi hoje, mais uma vez, eu vi os vídeos aí do candidato Flávio Bolsonaro, rapaz. Caso ele sendo eleito, ele tem uma proposta boa. Isso é muito importante. Não sei se vai passar pelo Senado e pela Câmara Federal. Eu queria até pedir aos políticos que vão agora entrar nas eleições agora, aqueles que vão ter direito o seu voto através do seu eleitora, que quando chegar em Brasília, aprove esse projeto. Que o candidato para Bolsonaro, se caso ele tiver êxito nas urnas, está querendo, Geraldo, o ladrão de celular, rapaz, roubou sendo preso, é para pegar 8 anos de cadeia. E o certo é esse, Geraldo. Eu espero que o Senado aprove isso aí, se der tudo certo aí. Espero que a Câmara Federal aprove também. É possível que eles não vão aprovar isso aí, rapaz. O candidato Flávio Bolsonaro, se tiver isso nas urnas, entendeu? Através dos votos dos brasileiros e das brasileiras, que esse projeto seja um projeto bom para evitar o roubo do celular do trabalhador, da trabalhadora. Tira o celular na loja. Não passa, que nem falou agora em vídeos pela internet. Não paga nem a primeira prestação. Já é roubado pelo brilhante, rapaz. Pelo ladrão. Então eu espero que isso venha a acontecer. Melhora muito mesmo para o nosso Brasil. Entendeu? Diminui mais os roubos de celular. O ladrão vai ter que pensar 10 vezes. Eu roubar, se eu for preso, vou passar 8 anos. Na cadeia. Então isso aí é bom, Geraldo Andrade. Vai ser bom demais, entendeu? Mas eu espero que seja bom para nós brasileiros, para diminuir mais o roubo de celular. Mas é bom para tudo, para educação, para saúde, para tudo, entendeu? A saúde principalmente está precisando. A saúde em nosso Brasil está um desastre. Você sabe disso, a imprensa sabe disso. entendeu? Tá um desastre a saúde em nosso Brasil.

0: viu. Você viu aí os escândalos que aconteceu aí. Entendeu, Geraldo? Geraldo, um abraço aí pra tua filhinha, nossa futura médica, doutora Antonina, abraçar aí a sua mamãe, seu papai, assim de tempero, a sua irmã, essa família dos Andrade, abraçar aí o povo de Poço Dantas, meu amigo Manuel Batista em Poço Dantas, um abraço, abraçar minhas fãs de todo o Brasil. Sim, Geraldo, uma família que mora em Mato Grosso do Sul, rapaz. Mas vou fazer uma pergunta a você, depois da minha participação, você responda ela. O nome dela é Brídia. Brídia, mandou fazer uma pergunta. Sim, ela disse, Clulão, pergunta aí a Geraldo Andrade, que eu estou ouvindo aqui, ele aqui no Mato Grosso do Sul, e por sinal, manda até um abraço para ele, quero parabenizar para o jornalista que ele faz todos os dias aí nessa capivara FM de Uraúna, na Paraíba. Pergunta aí se as eleições fossem hoje, quem seria o nosso presidente do nosso Brasil? Geraldo, um abraço
1: para
0: você e
1: um ótimo
0: jornalismo.
1: Ok, Clodoaldo Fernandes, obrigado por sua participação. Fica até difícil de resolver. Não houve a eleição ainda, como é que eu posso dizer? Fazer previsão. Não sou vidente, nem um cartomante. Obrigado a sua fã Mato Grossense por nos ouvindo o programa todas as tardes. E aí, a sua opinião é a mesma de Clodoaldo Fernandes ou não? Com vista... Qual é a prioridade onde quem está disputando as eleições teria que colocar como bandeira? Bandeira de luta. São muitos os problemas hoje no nosso Brasil. E como são os problemas que afinge diretamente, está afingindo diretamente a sua vida, o seu cotidiano, né? São problemas cruciais. Para você participar, manda sua mensagem de texto, manda o seu áudio, ou ligue diretamente via WhatsApp. O contato, pode mandar sua mensagem de texto pelo 999-87-3658. Pode mandar o seu áudio, pode ligar diretamente via WhatsApp. E outro assunto que ele trazer para a discussão, estamos prontos também. Problema na sua rua, no seu bairro, você ligando para cá, com certeza a solução fica mais próxima. E também se uma coisa está errada, está prejudicando a coletividade, então você ligue para cá, coloca a boca no trombone, exerça sua cidadania, e aqui eu ouvimos sempre os dois lados. Tanto a denúncia como o denunciado.
2: Geraldo Andrade.
1: Ele mesmo, às 12 horas e 23 minutos. Vamos ao intervalo, a gente volta já já.
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1: Em Uiraúna são 12 horas e 29 minutos. Estamos de volta com o programa O Uiraúna Bom aqui pela Capivara FM. E agradecemos mais uma vez de forma antecipada a audiência desse programa, rapaz. E lembrando que você queira participar é o 999-87-3658. Olha, um empresário paraibano por número de Cício Fabiano Melo Silva, que atua no ramo de loterias, foi preso na manhã de hoje em João Pessoa durante uma operação realizada pela Polícia Civil do Mato Grosso do Sul. A investigação apura suspeitas relacionadas à exploração de jogos de azar e associação criminosa e lavagem de dinheiro. Além do mandado de prisão preventiva contra o empresário, a operação cumpriu o segundo mandado de busca e apreensão com diligência realizada em João Pessoa e Campina Grande. Cício Fábio foi localizado pelos policiais em um hotel no bairro de Manaíra, capital paraibana. De acordo com as informações divulgadas pela Polícia Civil, o empresário é apontado na investigação como responsável pela exploração de bingos e outras modalidades de jogos de azar. Os investigadores também apuraram a suposta utilização de mecanismos destinados à lavagem de recursos que teriam origem nessas atividades. As ordens judiciais foram cumpridas em endereço localizado nos bairros do Bessa, Conheço, Aeroclube, já decidi avião por lá, o Altiplano, em João Pessoa, além de um imóvel.

delegado João Ricardo, da Delegacia de Crimes Cibernéticos, explicou que o caso está relacionado a uma conduta investigada naquele estado. Já a defesa do Cícero Fabiano afirmou que a Paraíba Premiada, empresa ligada ao empresário, não possui relação com os fatos que são alvo da investigação. Os advogados também informaram que até o momento não tiveram acesso aos elementos que fundamentaram a decretação da prisão preventiva. O empresário deve passar por audiência de custódia ainda nesta terça-feira, quando a justiça analisará a legalidade e a manutenção da prisão. Após ser preso, o Cícero Fabiano Melo Silva foi encaminhado para a Central de Polícia de João Pessoa, onde passou por exames de corpo de delito, e ele permanece à disposição da Justiça. A Polícia Civil informou que as investigações continuam a partir da análise dos equipamentos e documentos apreendidos. A apuração também busca identificar a eventual participação de outras pessoas e empresa no esquema investigado. Até o momento, não foram divulgados outros nomes eventualmente relacionado ao caso dessa operação de jogos de azar, né? Como a investigação permanece em andamento sob sigilo, a suspeita atribuída ao empresário ainda deverá ser analisada no curso do processo com direito ao contraditório e à ampla defesa. É, rapaz, um dia a casa cai. Quando cai, menino, é um verdadeiro tsunami. Mas quando já tem ganhado muito dinheiro de forma ilícita, rapaz, mas é curta, né? É curta essa vida. E vamos falar de eleições 2026 na trilha. A Justiça Eleitoral da Paraíba realizou hoje o sorteio que definiu a ordem de vinculação do tempo destinado às candidaturas no Guia Eleitoral Gratuito das eleições de 2026. A programação de rádio, de TV, inclusive aqui, nosso programa vai começar mais tarde, né? Vai ser então. Vai começar o meu dia 25, não mais meu dia, por causa do Guia Eleitoral. Pois é, a propaganda eleitoral, ou seja, a propaganda no rádio e na televisão, começará no próximo dia 28, ou seja, de agosto agora, né? Na disputa pelo governo do estado, o senador Efraim Filho do PL será o primeiro candidato a aparecer no guia eleitoral. O candidato terá 1 minuto e 55 segundos de propaganda, tanto no rádio quanto na televisão. Na sequência, será exibido o programa do governador e candidato à reeleição Lucas Ribeiro do PP, da coligação Daqui para Melhor, formada por PRTB, Solidariedade, União Brasil, PP, Podemos, PSB, PT, PCdoB, PV, o Republicano. Como deu para você perceber diante do número aqui de partidos, e a propaganda é porque tem maior número de representantes na Câmara Federal, Lucas Ribeiro terá o maior tempo, 4 minutos e 49 segundos, ou seja, o maior espaço entre os candidatos do governo da Paraíba. O tempo representa mais da metade do período somado destinado às três candidaturas que participarão do guia eleitoral. Já o terceiro a aparecer será Cícero Lucena, do MDB, o candidato da coligação Juntos para a Paraíba dar o próximo passo, formada pelo MDB, PDT, PSD, PSDB e Cidadania. Cícero contará com 2 minutos e 14 segundos para apresentar suas propostas aos eleitores no rádio e na TV. Pois é, no primeiro dia de exibição, a sequência será, vou repetir, Efraim Filho do PL com 1 minuto e 55 segundos, Lucas Ribeiro do PP com 4 minutos e 49 segundos, Cícero Lucena do MDB com 2 minutos e 14 segundos. E vamos também aqui dizer que a ordem definida no sorteio vale para a abertura do guia nos dias seguintes. Haverá um sistema de rodízio, a propaganda exibida por o último
em um dia para

passa a ser a primeira da transmissão seguinte. A propaganda destinada às candidaturas ao Senado seguirá a mesma ordem das coligações e partidos. Mas os tempos serão diferentes. O PL contará com 1 minuto e 29 segundos, né? O PL. A coligação daqui para melhor terá o maior espaço com 3 minutos e 45 segundos. Nesse caso que disputa o Senado pelo PL, é o ex-ministro da Saúde, Queiroga. Daqui para melhor, que terá o maior espaço, 3 minutos e 40 segundos, são o ex-prefeito de Patos, Nabor, Vanderlei, pelo Republicanos, João Azevedo, pelo PSDB. Enquanto a coligação Juntos para Paraíba dá o próximo passo, que será André Gadelha e Veneziano Vital do Rei, terá 1 minuto e 44 segundos, viu? Para cada... É para os dois. Pois é, o primeiro programa eleitoral será transmitido em 28 de agosto, de acordo com o cronograma divulgado. A geração do sinal televisão será dividida entre as emissoras paraibanas ao longo do período eleitoral. TV Cabo Branco ficará responsável pelo primeiro período de 28 de agosto a 7 de setembro. Na sequência, a TV Correia assume a geração entre 8 a 19 de setembro e novamente entre 20 de setembro e 1º de outubro. Caso seja necessária a continuidade da propaganda, em segundo turno, a TV Arapuã ficará responsável pelo período entre 9 e 16 de outubro, já que a eleição será dia 25, viu? Enquanto a TV Norte Paraíba assumirá entre os dias 17 e 23. No rádio, a geração do sinal do guia eleitoral ficará sob a responsabilidade da Rádio Tabajara, que é a rádio institucional do governo durante todo o período. Com a definição dos tempos e da ordem de exibição, as campanhas entram agora na fase final de preparação dos programas que serão apresentados aos eleitores paraibanos a partir do dia 28. Tem gente que desligará o rádio, desligará a televisão, né, para não ouvir e nem ver então os candidatos. Não, não falar, né? A verdade é, dona Letícia, graças a Deus está se recuperando de sua saúde. 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E a dona do Letícia, né, Marco? Agora sim, não vou... 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

É o senador Flávio Bolsonaro, e candidato, aliás, à presidência da República pelo PL, afirmou hoje, durante a entrevista à rádio Itatiaia, que o pai, o ex-presidente Jair Bolsonaro, estará em todos os segundos de sua campanha. Flávio disse que Jair é sua referência de vida, comparou a relação entre os dois.

0: a de Pelé e seu filho. Segundo o senador, ele pretende seguir a campanha com as próprias convicções aprendidas dentro de casa. Vamos ouvir.
1: Esse Bolsonaro vai estar sempre em todos os segundos da minha campanha, né, do meu coração, na minha cabeça, do meu lado. É uma pessoa que para mim é a referência de vida, é a referência profissional, eu acho que é a referência para milhões de brasileiros. É sempre difícil comparar, né, Edilane, o filho do Pelé com o Pelé. Né, então, o presidente Bolsonaro é o Pelé, né, eu sou o Flávio Bolsonaro, tenho sangue de Bolsonaro e vou fazer do meu jeito, né, com as minhas convicções, que são as convicções que eu aprendi dentro de casa com ele como professor, e aprendi muito com os seus acertos, com os seus erros. Então vai ser uma campanha que o jurídico vai me dar o limite até onde eu posso usar a imagem do presidente Bolsonaro e de que forma. Isso é mais um sintoma de que nós não estamos numa democracia plena. Se não é porque uma pessoa está com seus direitos políticos cassados que ela não pode ter opinião. Você sabe que até no período do fascismo que o mundo passou, até lá os presos podiam se comunicar por carta. Até na África do Sul, Mandela podia se comunicar por carta. Aqui, o relator do processo dele, que é o Alexandre de Moraes, ele não permite que o presidente Bolsonaro sequer se comunique por carta, proíbe a visita de seus filhos, né? Enfim, proíbe tudo. Ele quer matar, ele quer enterrar vivo o presidente Bolsonaro, só que o efeito é o contrário. Porque as pessoas se indignam mais, pensam cada vez mais nele. Por onde eu ando, Edilene? Não tem como. Por onde eu ando, todos os dias, as pessoas vêm abraçar e chorar e falam assim: esse abraço aqui é pro seu pai. Manda um abraço pro seu pai. Nesse momento eu tô dizendo: olha, agora eu tô impedido até de dar um abraço nele, mas assim que eu tiver condições, eu vou transmitir o seu abraço, a sua mensagem de carinho.
0: Já o candidato Ronaldo Caiado, que é o ex-governador do estado de Goiás, PSD, criticou o governo federal durante a agenda em São Paulo. Segundo Caiado, o Planalto foi tolerante com o avanço das facções criminosas no país. Não teria adotado medidas suficientes para combater o crime organizado.
2: Como o governo do PT sempre foi muito complacente com o narcotráfico, eles foram ampliando a criminalidade, foram ampliando os seus tentáculos e chegando a esse ponto que é ameaçadora soberania brasileira. O Brasil não caminha para uma venezuelização. O Brasil caminha para uma mexicanização.
0: Aí a palavra e um coração tão algoz, né? Que o candidato do PSD, a presidência da República, Ronaldo Caiado, faz, né? Governo, jogando toda a culpa e responsabilidade pela força do crime organizado. Você acabou de ouvir. 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
1: Olha, bancários de todo o país aprovaram em assembleia realizada ontem uma paralisação de 24 horas para quinta-feira, dia 20, em resposta à proposta apresentada pela FEBRABAN, Federação Nacional dos Bancos, na última rodada de negociações da Campanha Nacional Unificada 2026. A decisão vem depois da FENABAN, ou a FENAB nesse caso, né? Não apresentar o índice de reajuste salarial e colocar em discussão o congelamento do piso de ingresso para novos bancários, além de reajuste diferenciado em 3 faixas salariais, sem detalhar parâmetros ou percentuais, rapaz. Aí, rapaz, quem não se lembra do banco, né? Dos bancos. Pois é. Um colo, o governo de colo foi onde começou a tirar as gorduras dos bancários, né? Ou seja, dos salários dos bancários. Durante a reunião, que durou quase 8 horas na quinta-feira, os bancos chegaram a propor a redução dos vales refeição, alimentação em cidades do interior, ameaçaram recorrer ao Tribunal Superior do Trabalho para impor o modelo depois de intervalo, recuar da proposta. A paralisação foi anunciada no site da Comando Nacional dos Trabalhadores do Ramo Financeiro, o CONTRAF, e nos sites sindicatos estaduais. Os bancos estão fazendo uma política de economicidade. Cidade com só de 30 mil habitantes, aquela ainda que não dispõe, não terá mais como ter uma agência bancária. O exemplo é o Bradesco. Só é posto, cidade pequena, e deles nem posto como aqui mais, agora só é os correspondentes. E o Banco do Brasil também vendendo esse imóvel como daqui vendeu, né? E louco. Menino. E é porque o Zema disse que sem eleito presidente vai privatizar todas as estatais.

0: Vamos com informações ainda das eleições 2026. Lula fala em visita institucional lá no Amapá. A Petrobras encontrou petróleo, uma perfuração em algas ultra profunda a 175 quilômetros da costa do Amapá. Região pesquisada já se estende no litoral do Amapá e do Rio Grande do Norte. Segundo o presidente, novos estudos ainda vão indicar a quantidade de petróleo encontrada se a exploração comercial for viável. Ainda tem isso, né? Vamos ouvir.
1: Eu dizia para Magda que quando ela me comunicou que tinha encontrado óleo, eu senti a mesma sensação e a mesma emoção que eu senti o dia que o Zé Sérgio Gabriele, em 2007, e o meu querido amigo Estrela entraram no meu gabinete para anunciar que a Petrobras tinha descoberto o pré-sal.
0: Tá aí. Que bom, né? Essa descoberta, né? E o Brasil é riquíssimo no subsolo, né? Principalmente no fundo do mar, né? Com a camada de pré-sal, que são 7 metros de profundidade. E não se recorda quando a empresa subsidiária da Petrobras esteve em São João do Rio do Peixe, Triunfo e Santa Helena explorando. Aí viu o pré-sal lá, foi mais viável, né? E aqui ficou só na lembrança de Bartol Galeno. Ainda me lembra disso. Falava que tudo se transformaria em um paraíso, né? Já tinha gente já se achando verdadeiros shakes da região do Vale do Peixe. Mas ficou tudo num sonho. Foi desse jeito.
2: É quem?
0: Levou moleza, rapaz. O pobre, o pequeno. Levou moleza porque quando vieram falar que gastos, fizeram um investimento danado, circulou um bom dinheiro no comércio aí em Santa Helena, mas para explorar era muito pouco em relação ao pré-sal, né? Mas não interessa. Eles deixaram aí nada de imprensa no comércio.
2: Vixe, Maria! Foi.
0: Comércio eu deixaram. É. Quando o pobre não vai pra frente com a talpa do empurrão, você acaba numa vez então, né? Principalmente nesse nosso país, né?

0: fatos que nos fazem ter descrença na democracia, comenta Boris Casoy.
1: É inacreditável o ministro do STF mediar encontro político. Isso é o Merval Pereira, nós já dissemos isso. Quer dizer, os ministros do Supremo e amigos dos ministros se apressam em resolver crises entre o Executivo e o Judiciário, aí entre o presidente Lula e Alcolumbre. Que história é essa? O ministro do Supremo se meter nisso? Tem que voltar ao seu lugar de julgar. Seria muito bom que ministros do Supremo parassem de dar declarações diárias sobre política à imprensa, que se contivessem na exibição das suas posições políticas, etc, etc. E você vê que o Supremo é um órgão hoje não respeitado. De alguma maneira tem que ser resolvida a situação do Supremo, que tem ministros em situação que levam o descrédito à corte. Tem a história do Lulinha, que teve o vazamento de uma gravação. A lobista Roberta Luxinger, investigada por suspeita de participação no esquema de fraudes no ISS, disse em mensagens a Fábio Luiz, Lula da Silva, o Lulinha, que os dois trabalham em outro nível e que o futuro deles é a Suíça. Os diálogos estão sendo analisados pela Polícia Federal. A defesa de Lulinha informou que vai pedir uma investigação sobre a instrumentalização de parte das nossas instituições por interesses políticos e eleitorais. De vez em quando eu desconfio que as autoridades, como um todo, o andar de cima, dá mais importância a investigar os vazamentos que os fatos. Gente, revira o estômago. E a gente tem impressão, eu não estou falando desse caso, estou falando do Brasil em geral. Você olha para a Lava Jato. Na Lava Jato, que o Lula não foi inocentado, como diz ele e o PT inteiro em coro, o processo foi simplesmente anulado por erros formais. Houve um erro formal, alguma coisa que devia ser julgada num lugar, foi julgada no outro, esse tipo de coisa. Mas a gente tem as declarações, as confissões, dinheiro devolvido, tá praticamente todo mundo solto, todo mundo inocentado e muitos candidatos à eleição neste pleito de outubro. Bom, depois você vê o que está acontecendo agora. Caso Vorkaro, Banco Master, INSS, já tem um bom número de gente presa. Eu suspeito que os mentores do andar de cima ainda estejam soltinhos da Silva. Os ministros se refastelando em suas poltronas em Brasília, os condenados com essa coisa de prisão domiciliar, morando em palácios junto a praias e piscinas miríficas, né? Todo mundo solto, né? É uma situação da maior gravidade. Só você acaba tendo descrença na democracia. Além da democracia não te dar o que você merece, você ainda assiste a espetáculos desse tipo.
0: Aí é o ponto de vista do Boris Casoy, né? Rapaz, o Lulinha, né? As mensagens agora mais aprofundadas. Diante as investigações, né? Mensagens obtidas pela PF, onde tratam, né, de que Lulinha tratava de negócio com lobista. Em uma série de mensagens identificadas pela Polícia Federal, o Fábio Luiz Lula da Silva, o Lulinha, conversa sobre negócio com a empresária Roberta Luxinger, que é investigada no âmbito da operação que investiga fraude no Instituto Nacional de Seguro Social. As conversas foram encontradas no celular de Roberta, que foi alvo de um mandado de busca e apreensão. E agora, o que é que diz o Targino Maia, hein? O inquérito apurou suposto tráfico de influência de Lulinha em entes do governo federal, em uma das mensagens em março de 2024. Ele diz que participa de reuniões com Marco Aurélio Santana Ribeiro, o Macola, então chefe de gabinete do presidente Luiz Inácio Lula da Silva, e o então secretário executivo do Ministério da Saúde, o Sudermeidenberger Barbosa, conhecido como Berger. Roberta é apontada como ligada ao Antônio Camilo Antunes, careca do INSS. Lulinha é suspeito de atuar na atuária.

0: autorização para a comercialização de produtos à base de canebais. Ele nega acusações de não ter cometido irregularidades. Atualmente, 3 inquéritos investigam o filho do presidente. Participação do ouvinte, Italo Botar.
1: Tá, Geraldo. Minha opinião pro Brasil melhorar, botando um ministro da segurança bom, que trabalhe mesmo pela população, e botar um ministro da economia bom, que saiba trabalhar para ver se baixa essa inflação. E falando só para esse secretário, que eu fiz esse pedido a ele faz tempo, da infraestrutura daqui de Uiraúna, para trocar esse encanamento da Rua São Francisco por anilha, para água escorrer, porque não pode não. Vem um inverno aí, aí a água fica procurando canto para sair. Aí quando é fé, a água sai pelo cano da casa da população. Quer dizer, a água retorna. A água fica retornando e inundando a casa do povo aqui, tudinho, da minha rua. Aí não pode ficar isso, não. Isso aí eu já pedi a Leninha e já pedi a ele, né? Já falei com os dois, já. Agora só que depois não vem atrás de outras coisas aqui. Que eu vendo com isso aí, eu posso negar também. Ai, Geraldo, eu enviei até um vídeo pra você aí. O que aconteceu na minha casa no último inverno que deu aí. Alagou minha casa d'água aqui.
0: É, eu estou vendo aqui o vídeo, né? Foi na época do inverno, né? A situação fica crucial. Mas tá difícil. A Ori já disse que é com a cajepa. A cajepa disse que não é com a cajepa. E aí, eu... Fica difícil, né? Tá difícil de resolver essa situação. Agradecer a Poço Dantas FM pela retransmissão do programa hoje, que lá tá chegando já ao final até às 13 horas. Agradecer a todos os Poço Dantas da
2: escola.
0: Pois é. Já o Pablo Massal quer tirar a capital lá de Brasília e levar para São Luís no Maranhão, né? Mas Pablo Massal confronta Renan também, Santo. Diz que ele precisa arrumar uma mulher ou um homem para ficar mais calmo. Minha Nossa Senhora, essa daí foi na murela. Pablo Massal foi para cima de Renan Santos. Ele é bravo, largou a cadeira. Foi da Atena, largou uma cadeira nele depois que ele provocou. Pois é, Pablo Massal foi para cima de Renan Santos e fez uma provocação ao afirmar que ele precisa arrumar uma mulher ou um homem para amansá-lo. Em tom crítico, Massal sugeriu que Renan estaria precisando de se acalmar e usou a declaração sobre a vida amorosa para reforçar o ataque. A fala chamou a atenção pelo tom provocativo adotado por Massal confrontar Renan. É falta de proposta, né, rapaz? Que decência tem esse Massal, né? Ai, aí tá metendo é o pau.
3: Mas qual é o problema dele como presidente? É falta de experiência?
4: Ah, cara, eu acho que ele tem que arrumar uma mulher ou um homem pra ele, pra amansar ele, que o cara com 40... É, o cara com 40 anos de idade, não tem um relacionamento, é um cara disfuncional pra sociedade. Ah, eu quero, não quero... Não, é um cara disfuncional pra sociedade, sim. Ele é menininho de papai, né? Tem que pagar os impostos, tá devendo. Acho que... Ah, colocaram meu nome. Então já provoca laranja, então, dos outros. Ele precisa arrumar um menino, uma criança, pra ter um bronquite, pegar a fila do hospital. Ele precisa de arrumar algumas coisas na vida dele primeiro. Na outra candidatura tinha alguém com esse perfil. Uma pessoa ficou no nhenhenhen pra cima de mim, que era para-choque de comunista. Eu acho que esse cara entrou nessa eleição. Nossa,
3: acho que ele tá na...
4: Ele tem um perfilzinho de ser para-choque do Lula, porque ele não fala mal do Lula, pô.
0: Ih, chamou até de para-choque de Lula. Isso foi num podcast, por nome de quê? Podcast... Inteligência Limitada. Disse que tá precisando de um amor, seja um amor amor no lado homossexualismo ou então

0: do lado hétero. Eita, menino, então arrumou, disse que arrumasse até um filho pra ir pra filha do SUS. Menino, rapaz, botou pra torar no Renan, viu, Marçal? São três candidatos, né, à presidência da República. Alô, boa tarde, quem fala?
1: Boa tarde, Geraldo, boa tarde a todos que fazem o programa, o Irã, bom? Pela Capivara FM, aqui é Sampaio. Pois é, rapaz, da mesma forma que Francisco aí tá pedindo aí uma solução aí pelo secretário da infraestrutura aqui da cidade do Iraúna, fizeram a limpeza lá, né? Até eu vi lá a limpeza lá, fizeram e tal. Mas é bom fazer a limpeza, mas o essencial é tirar a rede de esgoto. Porque faz a limpeza e deixa a rede de esgoto. Mesmo aqui a rua aqui. Fizeram a limpeza aqui nessa rua Jalveira da Silva. Vieram, a máquina passou para tirar, né? Até uns terrenos particulares e tal, aí limparam e tal, a estrada e tudo, mas o essencial é a rede de esgoto. Já está com mais de ano que a gente já pediu, faz solicitação, pede na raia, já falei com ele e nada. Eu não sei porque ele é lento, tá bom, de ficar mais esperto, porque eu sei que o Irão não é grande, mas a gente já pediu faz tempo, né, Jato? Mesmo jeito é na rua São Francisco, no bairro São Francisco, é preciso que toma providência aí nesse sentido, né? Nesse sentido aí, para fazer a limpeza na rede de esgoto, rapaz. Uma fendentinha no lado do mundo. Eu moro aqui nessa rua, João Vieira da Silva, Barato Bela Vista. Então, esperar aí, senão a gente vai ter que fazer uma baixa assinada para entregar a prefeitura aí, a Leninha, para resolver a situação aí, a prefeitura, a prefeita, né? Porque, meu amigo, mau cheiro não dá. É só essa uma participação. Tenham todos boa tarde.
0: Ok, Sampaio, obrigado por sua participação com a palavra a setor de infraestrutura do município. Inclusive, nesse final do mês, a prefeita Leninha Romão já estará já dando a ordem de serviço, já tem empresa ganhadora, já terminou, concluído já o processo licitatório da empresa que irá ser responsável pelo saneamento básico dessa cidade, né? Passa dos 30 milhões, né? E a empresa coloca mãos à obra, né? Para resolver essa problemática, né? Que é um desafio, viu, São Paulo, no nosso país. Teve a redemocratização, antes da a democracia. E, ou seja, o Brasil ainda tem um déficit de a metade da população brasileira não tem saneamento básico. É um absurdo uma coisa dessa. Santa paciência. Já o candidato à presidência, Renan Santos do Missão, defendeu durante sabatina no SBT News, realizada ontem, a mudança na forma como o governo conduz os programas de assistência social. Ao comentar o Bolsa Família, afirmou que quem está pagando a conta vem antes de tudo e questionou o crescimento do número de pessoas que dependem do benefício.
2: Eu não vou deixar ninguém que está no município que tem Bolsa Família morrer de fome. Só que eu vou levar o emprego para lá. Vou levar o trabalho, nem que seja com frente de trabalho, igual o Roosevelt.
3: O senhor mantém, então, para a extrema pobreza até fazer a transição.
2: Até fazer a transição. Só que o Estado brasileiro não vai mais ser um Estado malandro, porque os governadores, prefeitos e presidentes são malandros, que vai ficar só, dá mais Bolsa Família, porque quem recebe Bolsa Família não cobra o político. Quem recebe Bolsa Família, quem está preso nisso, não tem coragem de cobrar o político. Então, o que nós vamos fazer? Eu vou levar frente de trabalho, igual o presidente dos Estados Unidos, o Roosevelt, fez na crise de 29, e ali as pessoas vão trabalhar em recapeamento urbano, vão trabalhar construindo estrada. O homem que chegou no CRAS e falou, quero meu Bolsa Família, e tem uma opção de frente de trabalho para ele trabalhar, se ele não quiser frente de trabalho, ele não vai ter o direito ao Bolsa Família. Porque isto é a única forma de respeitar, aí sim, a dona de casa, a mulher que está começando a trabalhar, o entregador, que estão pagando um imposto altíssimo, que vão no mercado e encontram produto mais caro, e que estão pagando pelo trabalho dos outros. Eu tenho que respeitar essas pessoas, antes de tudo. Quem está pagando a conta, vem antes de tudo para mim. Quem paga a banda escolhe a música. Só no Brasil que quem não paga a banda escolhe a música.
0: Aí. Jazema diz que os programas sociais criam geração de imprestáveis. Vamos à matéria aqui. Disse o candidato Zema do Novo, o mineiro. Nós estamos criando uma geração de imprestáveis que se recusam a trabalhar e optam por ficar fazendo bico. Isso está passando de pai para filho. Que bico? Qualifica um profissional? no lugar onde não tem processo, não tem qualidade, não qualifica, disse o ex-governador de Minas Gerais, segundo o jornal 360. É ele que é um empresário, né, da área da construção civil, né? Não, é empresário. Que construção civil? Né? Perdão, ele é empresário, dono de lojas, de eletrodomésticos, foi de distribuidora, viu, Alex? Aqui eu... E tá aí. Ele disse isso ao site Poder 360. Zema usa o termo de geração imprestável com frequência. Ele já deu declarações semelhantes em ao menos três ocasiões neste ano. Em 3 de maio, durante entrevista ao programa Canal Livre da Band, por uma playa de jornalista capitaneada por Fernando Mitro. E 22 de junho, em evento promovido pela Confederação Nacional da Indústria, a CNI, em Brasília. Em 8 de julho, na agenda dos presidenciáveis, promovida pela Confederação Nacional do Comércio de Bens, Serviços e Turismo. Aí, Zema defende que beneficiários de programas sociais sejam obrigados a aceitar empregos e registrar isso no plano de governo. No documento, o candidato do Novo defende a criação de uma porta de saída estruturada que conecte os beneficiários dos programas sociais e a oportunidade de capacitação e trabalho para superarmos a pobreza no Brasil. Vamos ao intervalo, a gente volta já já com mais informações, as últimas aqui no programa Ou Irá Uma Boa.
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0: 13 e 8.

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1: Às 13 horas e 12 minutos, estamos de volta com o programa O Uiraúna Bom, aqui pela Capivara FM, com as últimas informações. E vamos de eleições 2026.

Ministério Público Eleitoral da Paraíba pede impugnação, solicitou, né, a impugnação do registro da candidatura de Cícero Lucena.

0: o Ministério Público Eleitoral se baseia que a ação em fatos de terceiro. Vamos ler a matéria. O Ministério Público Eleitoral apresentou ação de impugnação contra o registro de candidatura do ex-prefeito Cícero Lucena do MDB ao governo do estado. O processo foi protocolado no Tribunal Regional Eleitoral da Paraíba. A semelhança de outras impugnações relacionadas à suspeita de envolvimento de político com aliciamento violento de eleitores, facções criminosas, e a ação ocorre em segredo de justiça. Em nota, a defesa de Cícero manifestou absoluta tranquilidade e tratou a base da impugnação do Ministério Público Eleitoral como presunção de culpa e contestou qualquer indício que Cícero Lucena participou ou integrou qualquer organização criminosa. A relação de que parte a impugnação é desprovida de prova individualizada produzida sob contraditório e não pode servir para atribuir ao candidato responsabilidade por fatos de terceiro, sustenta os advogados. Diferente de situações em que existe processo ou condenação, o candidato não apenas não possui condenação criminal, ele sequer foi denunciado e não figura como réu em ação penal, ressaltou a defesa. O Ministério Público impugnou as candidaturas do ex-prefeito de Cabedelo, Victor Hugo, condenado por relacionamento político eleitoral com facções criminosas na cidade, além do presidente da Câmara de João Pessoa, o Dinho, e da ex-secretária executiva de saúde da capital, Janine Lucena, que também é a primeira suplente, né, candidata a primeira suplente, melhor dizendo, no MDB de Veneziano, filha de Cícero. Todos foram investigados em 2024 por operações da Polícia Federal e o Ministério Público pela suspeita de aliciamento violento de eleitores. Aí caberá a um magistrado, né, do Tribunal Regional Eleitoral, julgar se aceita ou não o pedido de impugnação. Acho até difícil, meu ponto de vista, que não houve o trânsito julgado. Por enquanto, só são denúncias. E tem a questão do artigo do constitucional da presunção de inocência, até que esgota todas as instâncias, né? Não foi condenado ainda, né? Passou do ouvinte, alô, boa tarde.
1: Boa tarde, Geraldo. Boa tarde aí para todos os seus ouvintes. Passa aí para nossa rua 2 de dezembro, melhor rua de Iraúna. Nosso amigo Pateta, Zezinho. Chico Hélio. Nosso amigo Felipe Moura, o Dedo de Ouro. Nosso amigo Fransquim do Crediário, Martim do Crediário Fransquim, nosso amigo Fransquim, nosso amigo Baitec, Beguá, Abidia, todos seus ouvintes aí, Geraldo, estão tudo ligado em você aí. Eu também queria, Geraldo, que você me ajudasse aí, para mandar também um abraço para o Bolsonaro, rapaz, que você pudesse, eu acho que você tem um contato aí. Você poderia me juntar aí com esse pessoal que está mandando um abraço para ele. Eu acho que você tem um contato aí, ou alguém daí, algum bitolado pode ter também. Mande, diga que eu estou mandando um abraço, viu, também para o Bolsonaro, né, para ficar solidário com ele aí. Mas lembrar que ele é presidiário, viu? Ele é preso, está preso, e que não faça mais o que ele fez, né, de tentar torar a tornozeleira. Tem que usar a tornozeleira direitinho, se comportar como tal, né? Porque ele já recebeu o benefício de estar em casa, né? De estar em casa aí de boa, junto com a Michelle, né? Bonitona, danada, mulher nova, danada, bonita. Está em casa aí nessa mansão dele aí, que ele se comporte como tal, que ele é presidiário, ele é preso, né? Apesar dos benefícios aí da prisão domiciliar, né? Não vai tentar novamente torar a tornozeleira, não, que ele vai voltar para a papudinha, né? Mas é sem se vitimizar, né? Lembrar que estamos em tempo de política, né? Não pode estar essas visitas tal como ele quer aí, não, porque você sabe, na última vez que aconteceu isso, gravaram um vídeo aí, usando a imagem dele. Então que é errado, né? Não é dentro das quatro linhas, como ele diz, não. Dizia. Isso aí é fora das quatro linhas. Então, um abraço aí. Se você puder, eu acho que você tem um contato dele aí, ou algum bitolado aí do Iraúna, tem algum contato dele aí, que mande. Diga que eu estou mandando um abraço para ele. E que ele se comporta como tal, que ele é presidiário, ele é preso. É preso. Não vai atorar a tornozeleira, não. Pois é, uma boa terça-feira aí, Geraldo.
2: Um forte abraço.
0: Aí, papai, já respondeu o seu abraço. Ó, aqui o programa O Iraúna, bom instantâneo, Pateta que tá lá na calçada ali ouvindo. Na sua 2 de dezembro também, babá. Obrigado, babá. Boa terça-feira pra você. 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
3: E agora em setembro vai entrar o grosso.
0: Olha, Lula, então, vá devagar, que o santo é de barro. Não tem muita preocupação a reeleição, tem labirintinho.
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0: 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E vamos em informação. Aqui pelo programa O Iraúna Bom. É verdade, já está chegando ao final de mais uma edição do programa nessa terça-feira. Está chegando a hora.
5: Está chegando a hora.
0: Falando sobre política, menino. J. João Azevedo diz que Cabaléu Bezerra explicar apoia na boa e afirma não faz conjectura. O candidato ao Senado, João Azevedo, afirmou hoje durante sabatina à imprensa falada em João Pessoa que cabe ao prefeito da capital, Léo Bezerra, explicar os motivos que levaram o apoio a Nabô Vanderlei. A declaração ocorreu após o movimento político do prefeito que rompeu a expectativa de apoio ao antigo aliado. Os motivos levaram o prefeito Léo a tomar a decisão. Cabe a ele dizer e justificar. Eu não faço conjectura em cima de coisa que evidentemente eu não sei, afirmou João Azevedo ao ser questionado se a decisão teria relação com as eleições de 2028. Bom, com certeza, sendo eleito senador, deve querer almejar a ser prefeito de João Pessoa, né? Aí Léo Bezerra já vivo, de olho viu, apoiou já na boa com o compromisso do republicano Hugo Mota, dá logo apoio antecipadamente para 2028. Será que cumpre? Dá pra fazer a compromisso de apoio até com de papel. Até com galdo, não se compra mais de papel. Eleição daqui a 2 anos. Governador e candidato à reeleição Lucas Ribeiro reagiu às críticas dos adversários após não participar do debate promovido pela TV Marcha. Vamos ouvir o que disse o ex-governador na justificativa.
6: Olha, debate é sempre necessário, é tanto que já antes mesmo desse período eleitoral já participei de 2 debates. Vou participar dos demais debates, debate próximo dia 26 na Rede Ita. As pessoas têm que compreender que nesse período eleitoral de 45 dias existem cerca de 25 agendas de entrevistas e debates em estúdios. E nós iremos buscar cumprir essa agenda. Mas antes de qualquer agenda eleitoral, eu tenho uma agenda de governo, porque sou governador. E tenho essa missão de governar o nosso estado, de poder hoje realizar ações como nós realizamos, de receber aqui pessoas que querem investir no nosso estado. Posso jamais deixar de receber em detrimento de campanha eleitoral. A gente tem que priorizar, e a minha prioridade é o nosso governo, é a Paraíba, é fazer gestão, é o que a gente tem feito. E claro, hoje à noite estamos aqui fazendo campanha, nesse momento, né, que a gente está aqui, e a gente vai poder sempre debater, fazer esse debate com os nossos adversários, mostrando com muita tranquilidade, né, e nos momentos que a gente vai ter. Olha,
0: tá aí. Já o Tribunal Superior Eleitoral decidiu dar prosseguimento a uma ação apresentada pelo Novo contra Luiz Inácio Lula da Silva do PT e Geraldo Alckmin por causa do desfile da Marquês de Sapucaí, rapaz, esse ano, no Carnaval. Foi através da Escola de Samba Acadêmicos de Niterói. A informação foi confirmada pela imprensa, a decisão foi tomada pelo Regidor-Geral da Justiça Eleitoral, ministro Antônio Carlos Ferreira, que entendeu haver elementos suficientes para que as acusações sejam analisadas. Lula e Alckmin foram intimados a apresentar defesa em até 5 dias. A medida não significa que o tribunal tenha reconhecido a existência de irregularidade nesta etapa. O TSE apenas autorizou a continuidade do processo. O ponto central da ação é o desfile levado na Marquês de Sapucaí em fevereiro, com um enredo inspirado na trajetória pessoal e política de Lula para o Novo. A apresentação ultrapassou o campo cultural e funcionou como promoção da imagem do presidente em um momento anterior ao início oficial de campanha, ou seja, a propaganda extemporânea, né? O partido também questiona o financiamento da escola. Segundo a ação, a Acadêmicos de Niterói recebeu 9,65 milhões em recursos públicos provenientes das prefeituras de Niterói e do Rio de Janeiro e do governo estadual, através da Embratur. As siglas sustenta que a combinação entre o dinheiro público e a exposição nacional do desfile, a associação direta com a figura de Lula pode configurar abuso de poder econômico e o uso indevido dos meios de comunicação. Com base nesses argumentos, o Novo pede também a cassação do registro da chapa formada por Lula e Alckmin e a declaração de inelegibilidade do presidente. A discussão agora passa a ser sobre o efeito eleitoral concreto do desfile. O TSE terá de avaliar se a homenagem somada ao financiamento público e a repercussão em televisão e plataformas digitais foi capaz de produzir vantagem eleitoral incompatível com as regras da disputa. É, a Justiça Eleitoral tem até o dia 14 de setembro para resolver todas essas pendências jurídicas eleitorais, né?

Ele mesmo, auto-informação, é vem do Marçal, pré-candidato, mais uma vez, às 13h29, né? Se eleito, o candidato à presidência, Pablo Marçal, pretende transferir a capital do Brasil para o Maranhão. Se Salvador, é, que foi a primeira capital, né? A proposta foi apresentada na segunda-feira como parte do plano de governo durante a entrevista a um podcast Redcast. Procura outra coisa fundamental para a população. O estado mais pobre do Brasil é o Maranhão. E eu quero que a próxima capital federal vá para o Maranhão. Deve ser São Luís, se não for São Luís. Não, a primeira capital foi Salvador, né? Pô, tô enganado, tô trocando as bolas hoje. Foi Salvador a primeira capital, não foi São Luís. Então, aquele nem mencionou se seria São Luís, Bacabal, Imperatriz, Pedreiras, hein? Que são cidades grandes lá do Maranhão. Eu quero que a próxima capital federal vá para o Maranhão e a gente vá bater o recorde de Juscelino Kubitschek. E a gente vai construir mais rápido isso ao explicar a proposta durante a entrevista. Segundo o empresário, apenas parte política seria deslocada de Brasília para o Maranhão, permanecendo o sistema jurídico na atual capital do Brasil, sem especificar a cidade. Marçal também sugeriu a criação de outras quatro capitais, São Paulo como capital financeira e Rio de Janeiro como capital turística, Paraná e Minas Gerais como capitais de mineração. Apesar da proposta da pré-campanha à presidência, Pablo Marçal ainda precisará de uma autorização do Tribunal Superior Eleitoral para disputar o maior pleito em outubro deste ano. Já o ex-coxa está inelegível até 2032 em razão de condenação por uso indevido dos meios de comunicação na campanha 2024. Ah, tá procurando terra nas nuvens, né, Marçal? E com essa, vamos embora. Agradecemos que participaram, que estavam na escuta. A gente retorna, se Deus quiser, com mais uma edição do programa. Oi.

Caúna Bom. Não, é a terceira edição já, que tempo veloz. Mas eu saio daqui sem deixar a frase do grande Nicolas Maquiavel: a política tem pelo menos duas caras.

0: 1h32.
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Hoje a vibe é toda de sorte. Aliás, é mais um dia de sorte pra mim também. Outro dia, outra história especial dentro desse universo musical que tanto amo. Cada palco, cada nota, cada batida é um pedaço do meu coração que fica com vocês e que entrego ao mundo. Ei, mundo! Minha vida é como um livro cheio de ousadia e alegria que escrevo a cada novo acorde. Cada capítulo é uma jornada no infinito da sorte, onde cada escolha molda o nosso destino. E eu escolho mais e mais aventuras constantes. Sorte não é apenas um título. Sorte traz uma sonoridade que conecta, que faz a galera sentir aquela energia boa, sabe? Quero que essa noite seja como tirar um bilhete premiado. Que minha música seja como um amuleto de sorte pra todos que a ouvirem. Vamos nessa, meu povo! Vamos que vamos! Com a sorte no coração, porque o melhor só vem pra quem acredita. A sorte tá lançada! Meu nome é Thiago André, mas tá, pode me chamar de Thiaguinho. E hoje é seu dia de

0: Obrigado pelo Zé Mais.
1: Pô do céu, tamo junto, meu compadre.
0: Senhoras e senhores, com vocês, nosso amigo João Gomes.
2: Vamos embora, rapaz.
0: Bora, moço!

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2: Em Brasília, 19 horas. Está no ar Voz do Brasil. As notícias do governo federal que movimentaram o país no dia de hoje.
3: Olá, boa noite.
2: Boa noite para você que nos acompanha em todo o país.
3: Terça-feira, 18 de agosto de 2026.
2: Vamos aos destaques do dia.
3: Atualização da lei seca.
2: Nova regulamentação prevê o uso de equipamentos para identificar outras substâncias além do álcool.
3: Após acidente, em caso de morte, será obrigatória a realização de exame para detectar álcool ou drogas ilícitas.
2: Atendimento à mulher.
3: Busca de informações sobre direitos e proteção lideram chamadas ao Ligue 180. Graziela Mendonça.
4: A violência psicológica respondeu por 35% das mais de 98 mil denúncias recebidas pelo canal nesta primeira metade do ano.
2: Anvisa aprova duas novas canetas para tratamento de diabetes.
3: Os dispositivos possuem como princípio ativo a semaglutida, obtida por via sintética.
2: Em entrevista, a diretora da agência da agência, Daniela Marreco, destaca a importância da aprovação desses medicamentos.
5: Consideramos, sim, bastante perigoso e, em termos de segurança, para o paciente utilizar produtos que não estão regularizados pode, sim, trazer um risco à saúde das pessoas.
3: Hoje, na apresentação da Voz do Brasil, Luciana Vasconcelos e Luciano Seixas.
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3: O Conselho Nacional de Trânsito atualizou procedimentos de fiscalização da Lei Seca, que estabelece regras para coibir a condução de veículos sob influência de álcool.
2: As novas medidas entram em vigor após publicação no Diário Oficial da União.
3: E quem tem todos os detalhes das atualizações é a repórter Luana Karen, que conversa com a gente ao vivo. Boa noite, Luana.
6: Boa noite, Luciano e Luciana. Boa noite aos ouvintes da Voz do Brasil. O novo regulamento passa a prever três formas principais de verificação durante fiscalizações: teste com bafômetro, teste em equipamento específico que indica outras substâncias psicoativas, como drogas ilícitas, e constatação de sinais de alteração psicomotora do motorista por agentes de trânsito. Continuam sendo admitidas imagens, vídeos e outros meios de prova aceitos legalmente. A partir da resolução, fica instituída uma fase de triagem nas operações. Nesta etapa, poderá ser utilizado pré-teste ou teste passivo de alcoolemia. O resultado dessa primeira fase não poderá isoladamente gerar autuação ou caracterizar a condução sob influência de álcool. Nesses casos, será necessária a continuidade das avaliações previstas na norma, como o uso do bafômetro.
2: E Luana, a nova regra detalha mecanismos para situações que possam interferir no resultado do bafômetro?
6: Detalhe sim, Luciana. Em situações envolvendo produtos que podem deixar temporariamente resíduos de álcool na boca, como consumo de bombom de licor, pão de forma ou enxaguante bucal, a norma estabelece que deverá ser feito um novo teste. Isso pode ocorrer também quando algum fator técnico ou operacional comprometer o resultado válido.
3: Luana, a nova resolução também prevê o uso de equipamentos adicionais para verificar o uso de substâncias psicoativas, como drogas ilícitas?
6: Prevê sim, Luciana. A norma permite o uso de equipamentos para identificar a presença de outras substâncias além do álcool, capazes de alterar e comprometer a capacidade de dirigir, como drogas ilícitas e substâncias que determinem dependência. De acordo com a norma, o auto de infração deverá conter o

0: substância detectada pelo equipamento. Para serem usados na fiscalização, os equipamentos deverão ser certificados pelo Inmetro. O texto regulamenta a possibilidade de testes toxicológicos e outros meios técnicos ou científicos para constatar a influência de substâncias psicoativas.
1: E, Luana, naquele caso que o condutor se nega a fazer os testes quando solicitado, ainda continua valendo?
0: Continua assim, Luciana. Neste caso, o motorista continuará sujeito à multa e suspensão do direito de dirigir por 12 meses. Mas o Manual Brasileiro de Fiscalização de Trânsito foi atualizado para detalhar e padronizar a atuação em casos de recusa ao teste. Para o condutor que não realizar o procedimento, a norma estabelece como cada situação deve ser registrada e determina que em uma mesma abordagem não sejam lavrados simultaneamente autos de infração por dirigir sob influência de álcool ou outras substâncias psicoativas e por se recusar ao exame. Nos casos de acidentes que resultem em óbito, o motorista será obrigado a fazer exame para detectar álcool ou outras substâncias psicoativas.
2: Luana, foram criadas novas penalidades ou infrações com a medida?
0: Foram não, Luciano. A atualização da Lei Seca não altera ou cria novas penalidades. Apenas regulamenta os critérios de fiscalização e de comprovação de infração. A norma atualiza procedimentos vigentes desde 2013 e também estabelece o modo de identificação de outras substâncias psicoativas. As novas regras entram em vigor após a publicação da norma no Diário Oficial da União. Os equipamentos para exames toxicológicos poderão ser usados imediatamente após a publicação, a depender apenas da disponibilidade e da existência de equipamentos certificados conforme os requisitos estabelecidos pela resolução. Luciana e Luciano, volto com vocês.
1: Muito obrigada, Luana Karen, pelas informações ao vivo aqui na Voz do Brasil.
2: Mais de 1 milhão de ligações já foram recebidas este ano pelo Ligue 180.
1: A central de atendimento à mulher é gratuita e recebe denúncias, pedidos de informações e dá orientações relacionadas à proteção da mulher.
3: O Ligue 180 recebeu 1.035.647 ligações de janeiro até julho deste ano, o equivalente a 4.884 chamadas por dia. A central de atendimento à mulher é gratuita e serve não apenas para denúncias, mas também para pedidos de informação e orientações sobre os serviços da rede. O estado de São Paulo liderou os atendimentos no primeiro semestre, com mais de 106 mil ligações recebidas. Em seguida, vem Rio de Janeiro, Minas Gerais, Bahia e Rio Grande do Sul. Estela Bezerra, secretária nacional de enfrentamento à violência contra mulheres, aponta qual tem sido o papel deste canal.
4: O canal 180, ele tem uma importância de demonstrar à população o como a consciência, a conscientização sobre violência contra as mulheres tem ampliado. Antes você só considerava violência contra as mulheres, feminicídio e agressão física. Hoje você tem denúncias de violência psicológica, que é a primeira no ranking das denúncias. A gente tem denúncias de violências digitais, que é uma violência nova, contemporânea, né, que não se percebia dessa maneira.
3: A violência psicológica respondeu por 35% das mais de 98 mil denúncias recebidas pelo canal nesta primeira metade do ano. Em seguida, vem a violência doméstica, com mais de 24 mil ligações. Também foram registrados casos de violência moral e patrimonial. Se você é mulher e está sofrendo algum tipo de violência ou conhece alguém nesta situação, ligue 180 ou envie uma mensagem pelo WhatsApp. WhatsApp 61 96100180. O serviço funciona 24 horas, 7 dias por semana. O atendimento é feito em português, inglês ou espanhol e ainda na língua brasileira de sinais. Reportagem Graziela Mendonça.
2: Estão abertas as inscrições para uma capacitação online em inteligência artificial voltada para mulheres à frente de pequenos negócios.
1: A iniciativa oferece 5 mil vagas, sendo metade delas para mulheres negras.
2: As atividades começam em 1º de setembro e vão tratar do uso da inteligência artificial em áreas como gestão, planejamento, marketing, vendas, atendimento ao cliente, análise de dados,

0: Produtividade e inovação.
1: Ao final do curso, 50 negócios poderão ser selecionados para receber um investimento inicial, destinado à implementação dos projetos desenvolvidos durante a formação.
0: As interessadas podem se inscrever até o dia 20 de outubro no portal do Ministério do Empreendedorismo, da Microempresa e da Empresa de Pequeno Porte.
1: E professores da educação básica de todo o país podem realizar cursos sobre inteligência artificial, IA, de graça.
0: A formação continuada está disponível no ambiente virtual de aprendizagem do Ministério da Educação, AVAMEC.
2: Os cursos tratam desde os conceitos básicos de IA até a aplicação das ferramentas em atividades de sala de aula. Cada participante pode organizar o próprio ritmo de estudos e há formações voltadas para o ensino fundamental e para o ensino médio. Entre os assuntos abordados estão uso pedagógico da IA, criação de recursos digitais, planejamento de atividades e o uso responsável das ferramentas. Os conteúdos também tratam de temas como autoria, pensamento crítico, proteção de dados, segurança digital e avaliação das informações produzidas por ferramentas de inteligência artificial generativa. Os cursos variam entre 20 a 180 horas de duração. Para se inscrever, basta acessar o AVAMEC, fazer login ou criar uma conta na plataforma. O endereço é avamec.mec.gov.br. Priscila Machado, para a Voz do Brasil. Dicas do Enem.
3: Olá, meu nome é Ana Júlia Toches e a minha pergunta é: eu devo começar pelas questões fáceis ou difíceis do Enem?
1: Quem responde é o professor de matemática Marcelo Almeida, que aproveita para dar mais dicas para se sair bem na prova.
4: Olá pessoal, estou aqui para trazer para vocês uma dica muito importante. Você que está se preparando para as provas do Enem que estão aí chegando e precisa aumentar sua nota em matemática. Muitas vezes o estudante se apega nas questões difíceis e acaba perdendo muito tempo em resolução dessas questões. Dica: questões fáceis e médias são as questões que vão aumentar em muito a sua nota em matemática. Acertem questões fáceis, acertem. Não erre uma questão fácil. E em matemática, onde a gente vê essas questões? Estatística básica, média, moda, mediana, gráfico, interpretação gráfica, são questões que muita gente, por achar que é fácil, acaba deixando de estudar. Então, dica: pegue as provas anteriores e faça todas essas questões. Tenho certeza que vai dar bom demais.
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0: A prova será aplicada em dois domingos seguidos, nos dias 8 e 15 de novembro.
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0: Duas novas canetas emagrecedoras à base de semaglutida foram aprovadas pela Agência Nacional de Vigilância Sanitária, Anvisa.
1: Uma das canetas é genérica, produzida por farmacêutica brasileira.
0: A semaglutida é um medicamento que age de maneira similar ao hormônio GLP-1 e, com isso, reduz apetite, diminui as taxas de açúcar no sangue e tem sido amplamente utilizado para o controle da obesidade.
1: Com a queda da patente do primeiro medicamento comercial à base de semaglutida, a agência tem analisado e liberado pedidos de laboratórios para produzir medicamentos similares e genéricos.
0: Em conversa com a Voz do Brasil, a diretora da Anvisa, Daniela Marreco, explica como é o processo de análise para esses pedidos e os riscos do uso de canetas falsificadas. Acompanhe.
5: Diretora Daniela Marreco, da Agência Nacional de Vigilância Sanitária. É um prazer ter a senhora conosco aqui na Voz do Brasil. Bom, vamos começar então explicando para o nosso ouvinte como é que funcionam esses processos de registro, quanto tempo em média eles duram?
6: Os processos de registro de medicamentos realizados pela Anvisa, eles têm como base avaliar aspectos essenciais do medicamento, que é a qualidade, a segurança e a eficácia daquele medicamento. A gente também verifica, no âmbito dessa análise, as boas práticas de fabricação, ou seja, se a empresa fabricante daquele medicamento cumpre as boas práticas durante o processo produtivo. Esse prazo de avaliação, ele depende não só do tempo que a Anvisa leva para avaliar toda essa documentação que é apresentada pela empresa, mas também do prazo que as empresas precisam para cumprir eventuais questionamentos que sejam feitos pela agência.
0: A Anvisa baseia toda a sua avaliação em documentos apresentados pelos laboratórios interessados no registro, né? Ela pode pedir algum tipo de complementação nas pesquisas, por exemplo, para atender aos quesitos de eficácia ou de segurança?
6: Com certeza, isso acontece na maior parte dos casos após a avaliação da documentação que é inicialmente apresentada pela empresa. Caso fique qualquer dúvida ou qualquer necessidade de complementação dos dados que foram apresentados, a Anvisa faz solicitações adicionais para o laboratório fabricante para que ele complemente a documentação de qualidade ou a documentação de segurança e eficácia daquele medicamento, para que a gente possa, ao final do processo, ter certeza em relação ao cumprimento de todos os critérios necessários para dar segurança à população ao uso daquele medicamento que foi aprovado pela agência.
5: Agora, no caso de princípios ativos como o da semaglutida, já tinha um medicamento prévio com registro e a patente dele caiu. Isso torna mais fácil conseguir o registro das novas medicações em relação, por exemplo, a medicamentos que ainda não tem nenhum no mercado?
6: Sim, são processos de avaliação diferentes. Quando o medicamento é novo, é inédito no país, a empresa precisa, além da documentação de qualidade, ela precisa comprovar também a segurança e a eficácia daquele medicamento por meio de estudos clínicos. Então, é um dossiê com dados adicionais que envolvem a realização dessas etapas de estudo clínico. No caso dos medicamentos que são cópias ou que são similares a um outro medicamento registrado, nós vamos comparar esses novos medicamentos ao medicamento de referência, esse medicamento anterior que já tinha registro na Anvisa. Então, eles vão poder apresentar provas comparativas, é uma caracterização bastante extensa em termos físico-químicos, mas de forma comparativa ao medicamento que já comprovou esses aspectos de qualidade, segurança e eficácia. Então, sim, nós podemos dizer que é um processo um pouco mais fácil para essa comprovação dos critérios técnicos necessários para o registro.
0: Diretora, já existem muitos vídeos na internet circulando, falando sobre novos princípios ativos que seriam ainda mais eficazes que a semaglutida e a tirzepatida, que são os dois mais utilizados atualmente, né? Seria o caso da retatrutida, que provocaria uma perda de peso mais rápida e ainda maior. Esse princípio não está aprovado ainda no Brasil, né?
6: Isso, perfeito. A retatrutida ainda não tem um pedido de registro aqui na Anvisa, é um medicamento que se encontra ainda em etapa de estudo clínico, então nós não podemos afirmar nem qualidade, nem segurança, nem eficácia em relação a esse produto. A gente precisa aguardar que ele complete o seu desenvolvimento clínico, que ele seja submetido para análise da Anvisa, para aí sim a gente ter qualquer conclusão em relação aos efeitos desse produto.
5: Agora, diretora, junto com o sucesso das canetas, veio também, claro, como sempre, as falsificações, a entrada no país de versões de marcas que não passaram pelo processo de registro na Anvisa. Quais são os controles que a Anvisa faz e quais os riscos de o consumidor usar esses medicamentos que não tenham passado por esses controles?
6: A Anvisa tem intensificado muito durante esse ano de 2026 a fiscalização em relação a esses produtos, que são produtos irregulares, produtos que, como você colocou, não passaram pela avaliação da agência, com o objetivo de proteger a saúde da população para que não utilize esses produtos. Em relação aos riscos, como são produtos que não passaram pela avaliação da Anvisa, a gente não consegue saber quais são as substâncias, qual é a composição daquele produto, quais são os critérios de eficácia, ou seja, aquele produto vai realmente funcionar quando foi utilizado pelo paciente, qual é a população que poderia utilizar aquele produto e, principalmente, quais são os riscos para as pessoas que utilizarem esses produtos que não tiveram uma avaliação pela Anvisa. Então, consideramos, sim, bastante perigoso e, em termos de segurança, para o paciente utilizar produtos que não estão regularizados, pode, sim, trazer um risco à saúde das pessoas.
0: Se a pessoa quiser conferir se uma determinada marca, algum medicamento está aprovado pela Anvisa, como é que ela deve proceder? É possível fazer a consulta no site da agência, por exemplo?
6: Sim, é possível. No site da Anvisa existe um mecanismo de busca, consulta de produtos regularizados. Esse site de consulta, ele é dividido de acordo com todas as categorias de produtos que a agência regula. Se a pessoa

0: buscar na parte de medicamentos, ela pode digitar ali o nome comercial do medicamento, ela pode digitar a substância ativa. Existem vários critérios de busca que o cidadão pode utilizar para conseguir conferir se aquele medicamento está de fato registrado e regularizado no Brasil. Além disso, o medicamento também, quando o paciente adquire aquele produto, ele vai ter um número de registro identificado na caixinha do medicamento, número de registro na Anvisa, e por meio desse número, a pessoa também consegue no nosso site localizar se o produto é ou não um produto regular perante a agência.
1: Muito bem, nós conversamos com Daniela Marreco, diretora da Agência Nacional de Vigilância Sanitária, Anvisa. Muito obrigada, diretora, pela sua entrevista aqui à Voz do Brasil.
0: Eu que agradeço.
2: A aproximação entre o Brasil e os países do Sudeste Asiático está no centro da agenda do secretário-geral da ASEAN, Cao Kim Hong, em Brasília.
3: Em reunião com o ministro das Relações Exteriores, Mauro Vieira, foram discutidas formas de ampliar o comércio, os investimentos e a cooperação em áreas como transformação digital, segurança alimentar e sustentabilidade.
4: Comércio, investimentos, transformação digital, segurança alimentar e sustentabilidade estiveram entre os temas tratados durante a visita do secretário-geral da Associação de Nações do Sudeste Asiático, Cao Kim Horn, à Brasília. Horn foi recebido nesta terça-feira no Palácio do Itamaraty pelo ministro das Relações Exteriores, Mauro Vieira. Segundo o chanceler brasileiro, o encontro tem como objetivo aprofundar a relação política e econômica do Brasil com os países do Sudeste Asiático e ampliar a cooperação com a ASEAN e seus Estados-membros.
5: O comércio Brasil-ASEAN tem crescido a uma média de 13% a cada ano desde 2020. Nesse ritmo, o intercâmbio comercial deverá ultrapassar aquele com parceiros tradicionais do Brasil, como os Estados Unidos ou a União Europeia, num futuro próximo. O Brasil já exporta mais para a Indonésia, para o Vietnã, e para a Malásia e Tailândia do que para a França.
4: Fazem parte da ASEAN 11 países: Brunei, Camboja, Indonésia, Laos, Malásia, Mianmar, Filipinas, Singapura, Tailândia, Timor-Leste e Vietnã. Em 2025, o comércio entre o Brasil e países do grupo somou mais de 38 bilhões de dólares. O bloco foi o quinto maior parceiro comercial do Brasil, atrás de China, União Europeia, Estados Unidos e Mercosul. Mauro Vieira destacou ainda que a visita faz parte da estratégia brasileira de diversificação das parcerias externas e de fortalecimento da presença brasileira em diferentes regiões do mundo.
5: O aprofundamento da relação com a ASEAN está em plena sintonia com as prioridades da política externa brasileira: a diversificação das parcerias econômicas, o estreitamento dos vínculos com regiões que são destino importante de nossas exportações, a coordenação em temas multilaterais e o fortalecimento da cooperação sul-sul.
4: Esta é a primeira visita de um secretário-geral da ASEAN ao Brasil. Além do Itamaraty, a agenda também inclui encontros com outras autoridades dos ministérios, além de contatos com representantes empresariais e acadêmicos brasileiros. Reportagem Gabriela Noronha.
2: Começou hoje o pagamento da parcela do Bolsa Família referente ao mês de agosto.
3: Os depósitos vão ser realizados até o dia 31 de agosto.
2: O calendário segue de acordo com o dígito final do NIS impresso no cartão dos beneficiários.
6: Os repasses do Bolsa Família de agosto começam nesta terça-feira, dia 18, e vão até o dia 31. O valor médio do benefício este mês é de R$ 678,35. O pagamento é feito de acordo com o último dígito do número de identificação social, o NIS, que cada família tem no cartão do programa. Recebem primeiro famílias com o NIS terminado em 1 e assim sucessivamente até o NIS final 0, no dia 31 de agosto. Para receber o benefício, as famílias devem atender aos critérios do programa, manter o cadastro único atualizado e cumprir as condicionalidades nas áreas de saúde e educação. Para verificar a situação do benefício, extratos e valores, o beneficiário pode consultar os aplicativos do Bolsa Família e Caixa Tem. O Disque Social, pelo número 121, também está disponível para atendimento ao público. A ligação é gratuita de todo o Brasil. Reportagem Érica Brás.
3: Lembrando que o pagamento é unificado às famílias.

0: Famílias que vivem em locais em situação de emergência ou calamidade pública decretada pelo governo federal.
1: A partir de hoje, já podem ser atualizadas as informações do indicador de capacidade municipal.
0: As informações são utilizadas para acompanhar diferentes aspectos da capacidade do município na área de proteção e defesa civil.
1: Os municípios têm até o dia 31 de outubro para preencher o formulário em defesacivil-icm.com.br.
0: Essas foram as notícias do governo federal.
1: Uma realização da Secretaria de Comunicação Social da Presidência da República.
0: Com produção da empresa Brasil de Comunicação.
1: Fique agora com as notícias do Poder Judiciário e do Congresso Nacional. Uma boa noite.
0: Boa noite para você e até amanhã.
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4: CNJ lança a cartilha Remuneração de Magistrados e Magistradas.
5: TSE esclarece que é falso que a urna eletrônica exibe a mensagem confirma o seu voto.
4: STJ valida a eliminação de candidato a policial penal com histórico social incompatível.
5: Boa noite, eu sou Leandro Bezerra.
4: E eu sou Walter Lima.
5: O Conselho Nacional de Justiça lançou nesta terça-feira a cartilha Remuneração de Magistrados e Magistradas, Dúvidas Frequentes.
4: O material detalha a decisão do Supremo Tribunal Federal sobre o tema e as medidas do CNJ para fiscalizar e dar mais transparência aos pagamentos da magistratura. Repórter Carolina Chaves.
6: A publicação reúne o histórico de normas e traz um formato prático de perguntas e respostas com links diretos para a legislação. A cartilha está disponível no site do CNJ para acesso de toda a sociedade. Durante a reunião, o presidente do CNJ e do STF, ministro Edson Fachin, fez um pronunciamento.
7: Criamos o Observatório Nacional de Integridade e Transparência. Ampliamos os mecanismos de controles, disponibilizamos dados em volume sem precedentes e temos agora um contra-cheque único a caminho e todas as rubricas conhecidas e uniformizadas.
6: O ministro Fachin destacou que o judiciário está aberto ao controle social, mas ressaltou que questionamentos legítimos não podem ser confundidos com campanhas de descredibilização.
5: STJ considera válida a eliminação de candidato em concurso público para o cargo de policial penal.
4: Mesmo sem condenação criminal definitiva, havia registros policiais, processos arquivados e o inquérito em andamento. Fátima Uchoa.
8: Após ser eliminado do certame, o candidato impetrou o mandado de segurança. O juízo concedeu liminar para que ele participasse do curso de formação, mas o Tribunal de Justiça do Rio Grande do Sul revogou a medida, o que o levou a interpor recurso no STJ. E a segunda turma decidiu que foi legal a exclusão. Para o relator ministro Marco Aurélio Belize, o histórico comportamental do candidato é incompatível com o padrão ético e funcional exigido para o cargo pretendido e quanto a funções ligadas à segurança pública, que exigem padrões éticos mais rigorosos, a análise da vida pregressa deve ir além dos antecedentes criminais, abrangendo também a conduta moral e social do candidato.
5: É falso que a urna eletrônica exibe a mensagem confirma o seu voto.
4: Eleitor não precisa esperar essa frase para apertar a tecla verde na hora de votar. Fábio Ruas.
9: A frase confirma o seu voto não aparece na tela da urna eletrônica. A mensagem que afirma isso e está circulando pelas redes sociais é falsa. A mensagem enganosa diz que se a eleitora ou eleitor apertar a tecla confirma antes da suposta frase aparecer na tela, o voto será anulado. Isso não acontece. A Justiça Eleitoral informa que a urna não tem qualquer mecanismo que anule o voto por esse motivo. É importante não confundir. A mensagem que aparece na tela antes de concluir cada voto é confira seu voto e não confirma o seu voto, como alegam as publicações falsas.
5: Advogado da Caixa consegue restabelecer salário que foi reduzido após ação trabalhista contra o banco.
4: Para a Justiça Trabalhista, houve indícios de retaliação. Repórter Rafael Silva.
10: O advogado entrou com ação na Justiça do Trabalho pedindo redução de jornada para 4 horas por dia, conforme prevê o Estatuto da Advocacia. Caixa concordou, mas reduziu o salário do empregado. Ele alegou retaliação por parte do banco e pediu a manutenção do salário em nova ação judicial. O Tribunal Superior do Trabalho reconheceu a represália e manteve a decisão de restabelecer o salário do advogado. Para os ministros, a Caixa agiu de forma abusiva ao alterar a jornada e diminuir a remuneração sem respaldo legal. A decisão foi unânime.
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5: A você, uma boa noite.
4: E até amanhã.
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11: Está no ar o Jornal do Senado.
12: Eu sou Paula Groba.
13: E eu sou Humberto Pinheiro.
12: E estes são os destaques de hoje do Jornal do Senado, que começa agora.
13: Política de combate à violência contra a mulher pode ser votada no próximo esforço concentrado.
12: Projeto que proíbe cotas em residências médicas divide opiniões no Senado.
13: Eleições 2026. Candidaturas femininas ao Senado crescem e chegam a todos os estados.
12: Boa noite.
13: Boa noite.
12: O combate à violência contra a mulher pode ganhar uma nova estrutura nacional, com mais integração entre os serviços públicos e garantia de continuidade das políticas de proteção.
13: É o que prevê um projeto do senador Paulo Paim, do PT do Rio Grande do Sul, que está em regime de urgência para votação no plenário. A proposta deve ser votada no próximo esforço concentrado. As informações com o repórter César Mendes.
14: O projeto do senador Paulo Paim, do PT gaúcho, que cria a Política Nacional de Enfrentamento à Violência contra a Mulher, busca respostas mais efetivas para as vítimas, continuidade nas políticas e um maior controle social para a proteção dos direitos das mulheres. Relatora, a senadora Damaris Alves, do Republicanos do Distrito Federal, explicou por que é tão importante transformar em lei as ações destinadas ao combate da violência de gênero no país.
15: Para que haja continuidade, que ninguém interrompa a política pública de enfrentamento à violência contra a mulher.
14: Damaris se comprometeu com Paim a encaminhar a votação do projeto na CDH no próximo esforço concentrado, no início de setembro, e disse que vai levar ao presidente do Senado, Davi Alcolumbre, o pedido de urgência com a sugestão de que o texto seja votado em plenário durante os 21 dias de ativismo pelo fim da violência contra a mulher, de 20 de novembro a 10 de dezembro.
12: E pequenos criadores terão mais opções para alimentar os rebanhos por meio do programa de venda em balcão. Além do milho, a Conab poderá adquirir sorgo, caroço de algodão, farelo de soja e farelo de milho.
13: Após a aprovação pelos senadores, foi sancionada pelo presidente da República a lei que amplia o programa de venda em balcão para alimentação animal. Um dos objetivos é facilitar o acesso de pequenos criadores e cooperativas aos estoques públicos de ração. Repórter Pedro Pincer.
16: O Poder Executivo sancionou a lei que altera o programa de venda em balcão e a Lei de Política Agrícola de 1991. A proposta foi aprovada pelo Senado antes de virar lei. A nova regra amplia a lista de produtos que podem ser adquiridos pela Companhia Nacional de Abastecimento, a Conab, para a alimentação animal. Entram nessa lista milho, sorgo, farelo de soja, farelo de milho e outros produtos, com preço de até 25% acima do mínimo vigente no estado onde ocorrer a compra. A relatora no Senado, senadora Tereza Leitão, do PT de Pernambuco, explicou a importância da medida para o setor.
17: É muito importante para o momento atual que nós vivemos com a ameaça dos impactos climáticos provocados pelo El Niño. Ele faz uma adaptação dos instrumentos consolidados a esses novos desafios climáticos e de mercado, quando o acesso à alimentação animal é decisiva para mitigar perdas. Ele fortalece a produção e a renda rural, amplia a capacidade de resposta do Estado e contribui para a segurança alimentar do Brasil.
16: A lei estabelece limites mensais de compra de 27 toneladas para pequenos criadores cadastrados no Sistema de Cadastro Nacional de Produtores Rurais e demais agentes e de 80 toneladas para cooperativas e associações de agricultores familiares.
12: E virou lei a medida provisória aprovada pelo Congresso que ocorreu regiões afetadas por desastres naturais.
13: Os recursos destinados somam 300

0: 250 milhões de reais. A reportagem é de Hermann Kulitz.
1: O crédito extraordinário de 350 milhões de reais cobrirá ações emergenciais de proteção e defesa civil em regiões atingidas por desastres naturais, como excesso de chuvas ou seca e estiagem intensas no início de 2026. Os fenômenos afetaram aproximadamente

0: milhões de brasileiros, socorrer as vítimas é dever do Estado. Por isso, meu voto é pela aprovação deste crédito de 305 milhões de reais, porque responsabilidade fiscal, antes de ser controle de despesa, é também sensibilidade com quem perdeu a casa, a lavoura e o meio de vida.
1: Os recursos poderão ser usados para assistência humanitária e restabelecimento de serviços essenciais.
2: E o presidente do Senado, Davi Alcolumbre, acompanhou o presidente Lula nesta segunda-feira em uma visita a um navio sonda da Petrobras em Oiapoque, no Amapá. A agenda ocorreu após a Petrobras anunciar a presença de petróleo em um poço exploratório na bacia da Foz do Amazonas.
3: Alcolumbre destacou o potencial de geração de riquezas para o país e defendeu que os brasileiros decidam sobre o futuro da exploração de petróleo na região. Segundo ele, os recursos do petróleo podem contribuir para a educação e a saúde públicas, além de gerar emprego e renda.
4: Nós sabemos o que a riqueza do petróleo é transformada para a vida das pessoas, sobretudo com os recursos do Fundo Social que vão para a educação pública brasileira e para a saúde pública brasileira.
2: O projeto de lei que proíbe a adoção do sistema de cotas no ingresso dos programas de residência médica foi alvo de debate na Comissão de Direitos Humanos.
3: Na audiência pública interativa, senadores, representantes de ministérios e de conselhos discutiram se as regras de acesso à formação acadêmica devem valer também para a seleção da especialização. Repórter Douglas Castilho.
5: O autor do requerimento para a reunião, senador Paulo Paim, do PT do Rio Grande do Sul, se manifestou contra o avanço da proposta, lembrando que é um defensor histórico das ações afirmativas no Senado Federal.
6: A política de cotas não é um privilégio, é simplesmente um instrumento de correção de desigualdades históricas e de ampliação de oportunidades. Não estamos discutindo apenas uma regra de seleção para programas de residência. Estamos discutindo que país queremos.
5: O autor do texto, o senador Doutor Irã, do PP de Roraima, também se afirmou partidário das medidas de equidade, mas acredita que a existência desse tipo de política na graduação já cumpre a função de reduzir desigualdades, devendo prevalecer a partir dessa etapa a pura avaliação de competência.
7: Quando a gente entra na faculdade, a gente tem as mesmas oportunidades, os mesmos professores e hoje com a internet, com a democratização do conhecimento, depois disso tudo, a gente ainda tem cota para fazer residente? Não.
5: O projeto já recebeu o relatório favorável do senador Márcio Bittar, do PL do Acre, e encontra-se pronto para a votação na comissão.
8: Eleições 2026.
2: O número de mulheres na disputa por uma vaga no Senado cresceu nas eleições de 2026. São 69 candidatas, o maior número das três últimas eleições.
3: Mas mesmo com o avanço, elas ainda são minoria entre os concorrentes. Neste ano, as mulheres representam 22% das candidaturas ao Senado. O repórter Alexandre Campos mostra como está a participação feminina nessa disputa.
9: O número de candidatas representa 22% do total de candidaturas registradas neste ano. Para mudar esse cenário, o Senado, além de analisar projetos que visam aumentar a participação feminina na política e combater a chamada violência política de gênero, também lançou o Guia da Candidata. O manual, com linguagem clara e prática, traz orientações sobre diversos pontos durante o processo eleitoral e sobre o caminho para ocupar espaços de poder com segurança, informação e autonomia. Em sessão especial em março deste ano, a então senadora e procuradora da mulher no Senado, Augusta Brito, lamentou a necessidade de uma publicação como essa.
10: A política não é neutra. Mulheres enfrentam dificuldades maiores de acesso a financiamentos, às redes de apoio, à visibilidade, bem como são alvos mais frequentes de ataques, de desinformação e de violência política.
9: Dos atuais 54 senadores em final de mandato, 32 vão tentar a reeleição. Quanto à idade, 3 candidatos têm mais de 90 anos e 20 têm menos de 40. No critério cor-raça, 2 afirmaram que são amarelos, 192 brancos, 4 indígenas, 88 pardos e 29 pretos.
3: Trabalhos técnicos de João Lira. O Jornal do Senado fica por aqui. Acompanhe agora as notícias da Câmara dos Deputados. Boa noite.
2: Boa noite e até amanhã.

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1: Câmara cria símbolo para conscientizar a população sobre doenças raras.
2: Avança a proposta que institui Dia Nacional sobre Climatério e Menopausa.
1: Deputados devem regulamentar a produção celular de proteínas animais.
2: O projeto prevê verba específica da primeira infância no orçamento público.
1: Boa noite. Já está pronto para entrar na pauta de votações do plenário da Câmara, projeto que prevê detalhamento de recursos da primeira infância no orçamento público. A repórter Paula Bittar traz mais informações sobre a proposta.
3: A Comissão de Constituição e Justiça da Câmara aprovou um projeto que torna obrigatória a inclusão de quadros específicos no orçamento público para detalhar os recursos destinados à primeira infância, ou seja, a crianças de 0 a 6 anos de idade. De acordo com o projeto, os quadros deverão ser anexos à lei orçamentária anual e ao relatório resumido da execução orçamentária e discriminar as despesas em educação, saúde, assistência social e ações intersetoriais que tenham como beneficiárias diretas crianças de até 6 anos e suas famílias. A autora da proposta, a deputada Laura Carneiro, do PSD do Rio de Janeiro, afirma que a criação do quadro Orçamento Criança é mais um passo no sentido de garantir políticas públicas para essa faixa etária.
4: Sem recursos, sem garantia de orçamento, dificilmente as políticas públicas podem ser levadas a cabo. Então, não adianta a gente criar legislação, a gente ter a vontade política se a gente não tiver os recursos necessários para implementá-las. E a fiscalização dessas políticas se faz através do orçamento. Então, garantir a existência desses recursos, o levantamento desses recursos dos dados, são absolutamente necessários à política de proteção à infância e adolescência brasileiras.
3: A proposta que torna obrigatória a inclusão de quadros específicos no orçamento público para detalhar os recursos destinados à primeira infância ainda precisa ser analisada pelo plenário antes de seguir ao Senado. Da Rádio Câmara, de Brasília, Paula Bittar.
0: Educação.
2: Ayrton Faleiro, do PT, celebra a expansão do ensino superior no Pará. O congressista registra a criação de novas unidades federais no estado e o envio de verbas para apoiar a cultura e o esporte amador na região.
1: O legislador defende as políticas e programas como o Pé de Meia para garantir a conclusão da educação escolar e o ingresso no ensino superior. Ayrton Faleiro cumprimenta os mais de 100 líderes juvenis com quem se reuniu para traçar ações de apoio à educação e ao esporte.
2: Santim Roveda, do União, comemora a liderança do Paraná no IDEB, mantida nos resultados de 2025. O deputado atribui o desempenho aos investimentos do governo estadual na estrutura das escolas, na alimentação dos estudantes e na qualificação dos profissionais da educação.
1: Santim Roveda também cita a climatização das salas de aula e a oferta diária de proteína animal na merenda, entre as medidas adotadas pela rede estadual. O parlamentar ainda destaca a seleção técnica de profissionais para as chefias dos núcleos regionais de educação.
2: Inácio Arruda, do PCdoB, comemora os resultados da educação pública no Ceará. Segundo o parlamentar, 80 das 100 melhores escolas públicas de ensino fundamental do país estão no estado, conquista que ele atribui a políticas de educação e ao trabalho de professores e municípios.
1: Inácio Arruda também ressalta iniciativas como a ampliação das escolas de tempo integral e a formação e valorização dos professores. Ele cita municípios como Sobral, Coreaú, Cruz, Pires Ferreira e Pedra Branca, entre os que possuem escolas de destaque.
2: General Girão, do PL, critica a política de aprovação de alunos adotada no Rio Grande do Norte. Ele conta que estudantes do ensino médio podem avançar de ano mesmo reprovados em até 6 disciplinas, o que, na avaliação do parlamentar, engana os resultados da educação no estado.
1: General Girão questiona os resultados divulgados pelo IDEB para o Rio Grande do Norte, afirmando que os indicadores de matemática e português pouco avançaram. Para ele, a política adotada pelo governo do estado não representa uma melhoria efetiva na qualidade do ensino.
0: Saúde.
2: A criação de um Dia Nacional de Conscientização sobre o Climatério e a Menopausa avançou na Câmara, com a aprovação da proposta pela Comissão de Saúde. Quem informa é a repórter Júlia Lopes.
5: A Comissão de Saúde da Câmara dos Deputados aprovou um projeto que cria o Dia Nacional de Conscientização sobre o Climatério e a Menopausa, a ser celebrado em 18 de outubro. A proposta da deputada Ana Paula Lima, do PT de Santa Catarina, busca ampliar a informação sobre os sintomas, impactos e tratamentos desse período, além de incentivar as mulheres a procurarem acompanhamento médico. O climatério é uma fase de transição que antecede e inclui a menopausa. Com a queda hormonal, podem surgir sintomas como ondas de calor, insônia, alterações de humor e dores nas articulações. Especialistas destacam que o tratamento deve ser individualizado de acordo com a necessidade de cada paciente. Para a deputada Ana Paula Lima, muitas mulheres passam por essa fase sem identificar os sintomas e sem receber orientação adequada.
6: É que muitas mulheres passam por essa etapa e elas não são identificadas e elas precisam fazer a reposição hormonal, se assim desejarem e se assim forem orientadas pelo médico que faz a assistência.
5: O projeto também prevê ações de conscientização, como palestras, seminários, campanhas nos meios de comunicação e redes sociais, além da distribuição de materiais informativos. Além da proposta, a Comissão de Saúde também aprovou a criação da Subcomissão Especial de Climatério e Menopausa, para aprofundar o debate sobre o tema. O projeto que institui o Dia Nacional de Conscientização sobre o Climatério e a Menopausa segue agora para análise na Comissão da Mulher. Da Rádio Câmara de Brasília, Júlia Lopes.
1: O projeto prevê a instalação de bebedouros e pontos de água potável em locais públicos de grande circulação, como praças, parques e áreas de lazer. O autor da proposta, Paulo Teixeira, do PT de São Paulo, afirma que a medida amplia o acesso gratuito à água e estimula hábitos saudáveis de hidratação.
2: Paulo Teixeira acrescenta que a iniciativa ajuda as cidades a enfrentar os efeitos das ondas de calor, priorizando áreas vulneráveis e locais com grande exposição a altas temperaturas. O texto ainda incentiva o uso de garrafas reutilizáveis para reduzir o consumo de embalagens plásticas descartáveis.
0: Segurança Pública.
1: Aloysio Mendes, do Republicanos do Maranhão, foi indicado para presidir a comissão especial que vai discutir a redução da maioridade penal para 16 anos. Apesar de ser favorável à proposta, o deputado afirma que guiará os trabalhos com isenção e responsabilidade.
2: Aloysio Mendes informa que o colegiado ouvirá autoridades e especialistas antes de votar a proposta. Segundo ele, mais de 80% da população apoia a redução da maioridade penal, rejeita a impunidade e cobra medidas mais duras contra crimes cometidos por jovens.
1: Juliana Cardoso, do PT de São Paulo, cobra a votação de projeto que criminaliza a misoginia, já aprovado pelo Senado e com regime de urgência na Câmara. Ela afirma que a proposta busca responsabilizar condutas de ódio, ameaça e humilhação dirigidas às mulheres por sua condição de gênero.
2: Juliana Cardoso alerta que a violência contra a mulher também se manifesta por ataques e intimidações, inclusive no ambiente digital. A parlamentar pede ao presidente da Câmara e aos líderes partidários que incluam a matéria na pauta do plenário.
1: Carol D'Artora, do PT do Paraná, defende a criminalização da misoginia para ampliar a proteção das mulheres contra discursos de ódio, ameaças e perseguições. A deputada apresentou proposta para punir práticas machistas no ambiente digital em complemento à matéria já em tramitação.
2: Carol D'Artora argumenta que a violência contra as mulheres muitas vezes começa antes da agressão física, com manifestações de ódio e intimidação. A parlamentar avalia que o combate a essas práticas nas redes sociais ajuda a prevenir formas mais graves de violência de gênero.
0: Justiça.
1: Fernanda Melchiona, do PSOL do Rio Grande do Sul, defende a revogação da lei da alienação parental. A congressista acredita que a legislação pode ser usada para revitimizar mulheres que denunciam violência ou buscam o pagamento de pensão alimentícia.
2: Por isso, Fernanda Melchiona cobra a votação do projeto que revoga a lei e critica um recurso apresentado na Câmara que impede o texto de seguir para o Senado. A deputada também defende a aprovação de uma proposta que criminaliza a misoginia.
1: Soraya Santos, do PL do Rio de Janeiro, celebra o papel dos advogados na defesa de direitos e na reparação de injustiças. A parlamentar ressalta iniciativas para ampliar o acesso à justiça e garantir proteção a grupos vulneráveis.
2: Soraya Santos também destaca a chamada Lei Júlia, que assegura a suspensão de processos por 30 dias para advogadas após o nascimento de filhos. Ela cita ainda uma iniciativa da OAB para oferecer assistência jurídica a vítimas de violência.

0: idosos e filhos de vítima de feminicídio.
1: Rui Falcão, do PT de São Paulo, apresentou projeto para permitir que advogados públicos federais aposentados votem e sejam candidatos no conselho que administra os honorários da categoria. Hoje, esses profissionais não participam da escolha dos representantes do colegiado.
0: Rui Falcão argumenta que os aposentados também são afetados pelas decisões sobre a distribuição dos honorários. O deputado afirma que a mudança amplia a participação de mais de 4 mil profissionais nas decisões do Conselho.
2: Agricultura.
1: A Câmara analisa um projeto de lei para regulamentar a produção celular de proteína animal. A ideia é incentivar a pesquisa na área apontada como uma alternativa ambientalmente mais sustentável para a produção de alimentos. Quem informa é a repórter Maria Neves.
3: A Comissão de Defesa do Consumidor da Câmara analisa projeto do deputado Jorge Goten, do Republicanos de Santa Catarina, que prevê a criação de regras para pesquisa, produção e comercialização de alimentos por meio de cultivo celular. As normas devem valer também para os derivados e subprodutos desses alimentos, assim como para o incentivo à pesquisa no setor. Jorge Goten explica que a produção celular de alimentos envolve a multiplicação e a maturação de células-tronco em laboratório, resultando em produto com as mesmas características de carnes convencionais de origem animal. Pelo texto aprovado, o Executivo Federal deve criar as regras para cultivo celular de alimentos por meio de regulamentação da nova lei. Essas normas devem garantir a sanidade, inocuidade e sustentabilidade dos produtos, assim como a saúde do consumidor. A regulamentação também deverá garantir que a produção minimize os riscos de contaminação ambiental. O texto já foi aprovado na Comissão de Ciência, Tecnologia e Inovação, onde o relator, deputado Dr. Zacarias Calil, do MDB de Goiás, ressaltou que o Brasil é o maior exportador mundial de proteína animal. Segundo ele, o país responde por cerca de 28% das exportações de carne bovina no mundo e por aproximadamente 31% das carnes de aves.
4: Ao combinar rigor técnico com flexibilidade regulatória, o texto garante que o país esteja preparado para competir também no nascente mercado de alimentos cultivados com qualidade, segurança e credibilidade internacional.
3: Zacarias Calil argumenta ainda que o projeto responde a uma demanda global crescente por fontes alternativas de proteína que conciliem eficiência produtiva, segurança alimentar e responsabilidade ecológica. Segundo ele, o impacto ambiental causado pelo sistema alimentar vigente responde por 34% do total de emissões globais de gases do efeito estufa. O deputado cita ainda um estudo internacional que compara os impactos ambientais da produção tradicional de carnes e de proteína cultivada a partir de células. O levantamento apontaria redução de até 92% no aquecimento global e gasto de água 78% menor. De acordo com o autor, deputado Jorge Goten, no Brasil, a indústria de fontes alternativas de proteínas conta atualmente com pouco mais de 100 startups. Ainda segundo o parlamentar, esse mercado já atraiu cerca de US$ 600 milhões em investimentos. Pela cotação atual, esse valor corresponde a quase 3 bilhões de reais. Da Rádio Câmara de Brasília, Maria Neves.
0: Dilceu Esperafico, do PP, destaca a importância da produção de suínos para a economia de Toledo, município localizado no oeste do Paraná. O deputado afirma que a cidade lidera o PIB agropecuário do estado há 13 anos, impulsionado pela suinocultura.
1: Dilceu Esperafico ressalta que a força da atividade também se reflete na tradicional festa do porco assado no Rolete, marcada para 13 de setembro. O parlamentar aponta que o evento divulga Toledo e valoriza a produção agropecuária da região.
2: Direitos Humanos.
0: A Câmara aprovou a criação de um símbolo nacional para conscientização sobre doenças raras. A repórter Paula Bittar acompanhou a votação.
2: A Comissão de Constituição e Justiça da Câmara aprovou uma proposta que reconhece o laço multicolorido como símbolo nacional da luta pelos direitos das pessoas com doenças raras no Brasil. O símbolo terá 5 cores: rosa, lilás, azul, verde e amarelo. Segundo o texto, as pontas começam em rosa e passam gradualmente pelo lilás, azul e verde até chegar ao amarelo no centro do laço. O uso do símbolo será opcional e sua ausência não prejudica o exercício de direitos e garantias previstos em lei. As doenças raras, embora individualmente pouco prevalentes, afetam milhões de brasileiros, conforme destaca a relatora na comissão, deputada Silvia Cristina, do PP de Rondônia.
5: Mais do que um símbolo, esse laço representa milhões de brasileiros que convivem diariamente com o desafio do diagnóstico tardio, da dificuldade de acesso ao tratamento e, muitas vezes, da invisibilidade. Segundo o Ministério da Saúde, cerca de 13 milhões de brasileiros vivem com alguma doença rara. São mais de 7 mil doenças raras descritas, das quais aproximadamente 80% têm origem genética e 20% decorrem de causas infecciosas, imunológicas, ambientais ou degenerativas.
2: Segundo Silvia Cristina, as doenças raras são um relevante desafio para o sistema público de saúde. Ela afirma que iniciativas legislativas de conscientização e visibilidade social são legítimas e adequadas ao interesse público. O Brasil já conta com o Dia Nacional das Doenças Raras e o Dia Nacional da Informação, Capacitação e Pesquisa sobre Doenças Raras, mas ainda não possui um símbolo oficial para a causa. O projeto que reconhece o laço multicolorido como símbolo nacional da luta pelos direitos das pessoas com doenças raras no Brasil segue para o Senado, a menos que haja recurso para análise pelo plenário. Da Rádio Câmara de Brasília, Paula Bittar.
6: Transportes. Fausto Júnior, do União, cobra do governo federal a recuperação da BR-230, a Transamazônica, para garantir o escoamento agrícola e o transporte no sul do Amazonas. De acordo com o parlamentar, trechos entre Sucunduri e Apuí estão quase intrafegáveis.
0: Fausto Júnior argumenta que a falta de asfalto isola comunidades, impede o acesso a serviços especiais e gera pobreza. O parlamentar cobra a união da bancada amazonense por melhorias na Transamazônica, assim como ocorreu na mobilização pela BR-319, que liga Manaus a Porto Velho.
6: Projeto de doutor Ismael Alexandrino, do PSD de Goiás, obriga postos de combustíveis com 3 ou mais bicos de gasolina a disponibilizar uma bomba com gasolina E10, que tem até 10% de etanol. O parlamentar explica que o objetivo é oferecer uma alternativa aos veículos antigos.
0: Doutor Ismael Alexandrino também inclui no texto que o preço da gasolina E10 não seja superior ao da gasolina comum, com diferença máxima de 5%. Ele argumenta que muitas motocicletas e automóveis no Brasil ainda não são adaptados a combustíveis com maior concentração de etanol.
6: Economia. Relator do projeto do Simples Nacional e um dos principais articuladores do MEI, Luiz Carlos Rauli, do Podemos do Paraná, critica o baixo desenvolvimento do Brasil, atribuindo o desempenho a falhas de gestão e as políticas econômicas de governos de centro-esquerda.
0: Ao protestar contra os indicadores sociais, Luiz Carlos Rauli ressalta que, apesar de ser a 10ª economia mundial, o Brasil ocupa a posição 84 no Índice de Desenvolvimento Humano. Para ele, é preciso diversificar o setor produtivo e desburocratizar tributos.
7: 8 horas.

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1: Muito de vaquejada. Essa vaqueira e safadão.
2: Original. 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